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2: O presidente da República anuncia a disponibilidade de 128 milhões de dólares para o financiamento de projetos juvenis no âmbito dos esforços para o alcance da independência econômica do país. Daniel Chapo intervia este sábado em Iquadala, província da Zambésia, na cerimônia da apresentação pública dos beneficiários do programa Acredita Emprega.
3: Nós acreditamos na juventude, que é a força para o desenvolvimento do nosso país. A juventude é a geração do futuro. Hoje entregamos de forma simbólica os termos de bolsa a um primeiro grupo de jovens moçambicanos e jovens moçambicanas. Mas queremos ser claros, este ato não fica por aqui. É o ponto de partida de um processo que será replicado nas próximas semanas em todas as províncias do país, através dos governos provinciais, dos governos distritais e das demais autoridades locais, para que nenhum jovem contemplado dos 72 mil do Rovuma Maputo não fique de fora.
2: No âmbito da visita à Zambésia, o presidente Chapo anunciou que o Malawi está interessado em importar combustíveis a partir do porto de Quelimane. A primeira-ministra desafia os empresários a capitalizarem os contactos, parcerias e oportunidades de negócios estabelecidos durante a FACIM deste ano, falando este sábado no encerramento oficial da 61ª edição da Feira Internacional de Maputo. Bem-vinda, Levi, disse acreditar que a concretização destes compromissos poderá contribuir para dinamizar a economia e aumentar as exportações, que no ano passado ultrapassaram 7,5 mil milhões de dólares.
4: Os contactos realizados aqui em Ricaça devem materializar-se em contratos. Os contratos devem transformar-se em investimentos. Os investimentos devem transformar-se em fábricas, unidades de processamento, explorações agrícolas, serviços, tecnologias, infraestrutura, dentre outros. Esperamos que estas ações concretas sejam efetivamente implementadas, traduzindo-se na dinamização da economia nacional, criação de mais postos de trabalho, mais rendimento e melhores oportunidades para os moçambicanos.
2: Bem-vindo a Levi, reafirmou o compromisso do governo de continuar a promover a melhoria do ambiente de negócios no país como forma de estimular o investimento, dinamizar o setor privado e acelerar o crescimento econômico. A presidente da Assembleia da República assegura que o Parlamento vai continuar a honrar o legado dos combatentes da luta de libertação nacional e a defender melhores condições de vida para este grupo. Margarida Talapa diz que a aprovação da legislação é uma das formas de reconhecer a entrega e dedicação dos combatentes na conquista da independência e na pacificação do país. A presidente da Assembleia da República falava este sábado na sede do Parlamento após receber um grupo de combatentes.
5: Cuidar do combatente é uma responsabilidade de todos os moçambicanos. Não é apenas do Estado moçambicano ou o governo, porque foi graças a vós que hoje somos o que somos. Se estamos nesta casa sentados é porque alguém deu o seu sangue e hoje nós estamos a usufruir estes direitos da liberdade, da independência. Por isso nós continuaremos como Assembleia da República aberta ao diálogo e nos comprometemos em continuar a valorizar e a dignificar aos nossos combatentes.
2: Entretanto, a ministra dos combatentes, Nyeleti Mondlane, considera que a atual direção da Assembleia da República é resultado das conquistas da geração 25 de setembro. Mais de 270 mil habitantes do distrito de Moeda, em Cabo Delgado, continuam a enfrentar o problema de falta de água potável. Segundo o administrador distrital, é um problema cujas soluções são dificilmente encontradas, apesar dos esforços e da vontade do governo. Atanásio Amba disse que o executivo e as lideranças comunitárias procuram saídas locais para o acesso à água potável.
6: Agora, o nosso desafio, a nossa luta para a provisão de água é um desafio multiforme. Já estamos a arranjar várias formas para que esse problema seja resolvido.
2: Mais de 270 mil habitantes do distrito de Moeda, em Cabo Delgado, continuam a enfrentar o problema de falta de água potável. A primeira-dama da República deslocou-se este sábado à residência de Ananias Nuvunga, que há cerca de 10 anos enfrenta problemas cardíacos e de tensão arterial, para prestar apoio para a aquisição de uma máquina necessária para a continuidade do seu tratamento. Guetta Chapo disse que tomou conhecimento da situação através das redes sociais, onde foi divulgado um pedido de apoio para a aquisição de uma nova máquina depois de ter sido estabelecido o prazo de validade do equipamento que Ananias Nuvunga utilizava. Segundo a primeira-dama, a família não dispunha de recursos para adquirir o aparelho, avaliado em cerca de 265 mil meticais. Na atualidade internacional, o presidente russo Vladimir Putin anunciou este sábado um cessar-fogo de 3 dias com a Ucrânia. A suspensão dos ataques começará à meia-noite deste domingo, avança o porta-voz do governo russo. De acordo com a imprensa russa, que cita o porta-voz Dmitry Peskov, Putin ordenou que nenhum ataque seja realizado a partir da meia-noite deste domingo. Uma delegação norte-americana chegou este sábado a Moscou para iniciar conversações para pôr fim à guerra na Ucrânia. O tempo. A cidade de Maputo pode ser este domingo a mais fresca do país, com a temperatura máxima de 21 graus centígrados. Xai-Xai, 24, Chimoio, 25, Lixinga, 26, Beira, Inhambane, Vilanculo, Quilimane, Tete, 29, Nampula e Pemba, 30 graus centígrados de temperatura máxima. Apresentamos as notícias às próximas, às 7 horas.
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0: Okay, vou comprar no bazar. Quanto que é uma galinha?
1: A cada galinha é 30 milhões,
0: que dá lá duas.
1: Duas galinhas 60.

0: Sim, seu vizinho. Por favor. Oh, bom dia, vizinho. Bom dia, bom dia. Como está? Tudo bem, obrigado. Eu vi a minha vizinha. Ela estava a gritar esta manhã. Qual é o problema?
1: Pois lá, a tua vizinha, pá, estava a sentir toda a barriga. Ela já nasceu.
0: Pois lá, foi graça a Deus. Oh, Deus é grande, ela já nasceu.
2: Ah, sim, parabéns, vizinho.
1: Obrigado, obrigado. Também ela nasceu a minha maninha. Veja lá, manininhas. Estou muito contente sobre esta merda. Caramba, veja lá, bicho.
2: Ah, sempre é isso, vizinho.

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1: As notícias a esta hora apresentadas por Jacinta Nhamitambo, muito bom dia.
2: Muito bom dia, Gerson Alexandre. Bom dia, ouvinte. O presidente da República anuncia a disponibilidade de 128 milhões de dólares para o financiamento de projetos juvenis no âmbito dos esforços para o alcance da independência econômica do país. Daniel Chapo falava ontem em Nkwadala, província da Zambésia, na cerimônia de apresentação pública dos beneficiários do programa Acredita Emprega.
3: Nós acreditamos na juventude, que é a força para o desenvolvimento do nosso país. A juventude é a geração do futuro. Hoje entregamos de forma simbólica os termos de bolsa a um primeiro grupo de jovens moçambicanos e jovens moçambicanas. Mas queremos ser claros, este ato não fica por aqui. É o ponto de partida de um processo que será replicado nas próximas semanas em todas as províncias do país, através dos governos provinciais, dos governos distritais e das demais autoridades locais, para que nenhum jovem contemplado dos 72 mil do Rovuma Maputo não fique de fora.
2: No âmbito da visita à Zambésia, o presidente Chapo anunciou que o Malawi está interessado em importar combustíveis a partir do porto de Quelimane. A primeira-ministra desafia os empresários a capitalizarem os contactos, parcerias e oportunidades de negócio estabelecidos durante a FACIN 2026. Falando ontem no encerramento oficial da 61ª edição da Feira Internacional de Maputo, Bem-vindo a Levi disse acreditar que a concretização destes compromissos poderá contribuir para dinamizar a economia e aumentar as exportações, que no ano passado ultrapassaram 7,5 mil milhões de dólares.
4: Os contactos realizados aqui em Recata devem materializar-se em contratos. Os contratos devem transformar-se em investimentos. Os investimentos devem transformar-se em fábricas, unidades de processamento, explorações agrícolas, serviços, tecnologias, infraestrutura, dentre outros. Esperamos que estas ações concretas sejam efetivamente implementadas, traduzindo-se na dinamização da economia nacional, criação de mais postos de trabalho, mais rendimento e melhores oportunidades para os moçambicanos.
2: Bem-vinda, Levi, reafirmou o compromisso do governo de continuar a promover a melhoria do ambiente de negócios no país como forma de estimular o investimento, dinamizar o setor privado e acelerar o crescimento econômico. A presidente da Assembleia da República assegura que o Parlamento vai continuar a honrar o legado dos combatentes da luta de libertação nacional e a defender melhores condições de vida para este grupo. Margarida Talapa diz que a aprovação da legislação é uma das formas de reconhecer a entrega e dedicação dos combatentes na conquista da independência e na pacificação do país. A presidente da Assembleia da República falava ontem na sede do Parlamento após receber um grupo de combatentes.
5: Cuidar do combatente é uma responsabilidade de todos os moçambicanos. Não é apenas do Estado moçambicano ou o governo, porque foi graças a vós que hoje somos o que somos. Se estamos nesta casa sentados é porque alguém deu o seu sangue e hoje nós estamos a usufruir estes direitos da liberdade, da independência. Por isso nós continuaremos como Assembleia da República aberta ao diálogo e nos comprometemos em continuar a valorizar e a dignificar aos nossos combatentes.
2: Entretanto, a ministra dos combatentes, Nhelete Munjane, considera que a atual direção da Assembleia da República é resultado das conquistas da geração 25 de setembro. A primeira-dama da República deslocou-se ontem à residência de Ananias Novunga, que há cerca de 10 anos enfrenta problemas cardíacos e de tensão arterial, para prestar apoio para a aquisição de uma máquina necessária para a continuidade do seu tratamento. Greta Chapo disse que tomou conhecimento da situação através das redes sociais, onde foi divulgado um pedido de apoio para a aquisição de uma nova máquina depois de ter sido estabelecido o prazo de validade do equipamento que Ananias Novunga utilizava. Segundo a primeira-dama, a família não dispunha de recursos para adquirir o aparelho, avaliado em cerca de 265 mil meticais. Desporto. A União Desportiva do Songo defronta hoje, às 15 horas, no Estádio Nacional dos Impeto, o Petro de Luanda, em desafio da primeira mão, referente à primeira eliminatória de acesso à fase de grupos da Liga dos Campeões Africanos em futebol. Ontem, a Black Bulls venceu o Atomic Ngom das Ilhas Comores por 1-0, em partida válida para a primeira mão da primeira eliminatória de acesso à fase de grupos da Taça de Confederação Africana. No estrangeiro, subiu para 1.344 o número de mortes devido às inundações de agosto passado no Nepal, e perto de 5 mil pessoas continuam desaparecidas. As operações, que envolvem cerca de 8 mil agentes mobilizados, permitiram até o momento prestar assistência a mais de 8.900 pessoas. Perante esta crise, os médicos legistas continuam a recolher amostras de ADN, tendo já acumulado mais de 2 mil genéticos de falecidos e familiares. Para fechar, conheça as temperaturas previstas para hoje. A cidade de Maputo poderá ser a mais fresca do país, com a temperatura máxima de 21 graus centígrados. Xai-Xai 24, Chimoio 25, Lixinga 26, Beira, Inhambane, Vilanculo, Quelimane-Tete 29, Nampula e Pemba 30 graus centígrados de temperatura máxima. Foram as notícias das 7, escuta as próximas quando for 9 horas.

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2: Os campeões africanos em futebol. Ontem, a Black Bulls venceu o Atomic Ngome das Ilhas Comores por 1-0, em partida válida para a primeira mão da primeira eliminatória de acesso à fase de grupos da Taça da Confederação Africana. Estrangeiro, 22 pessoas morreram e outras 18 ficaram feridas num acidente de viação que envolveu ontem um autocarro na Ilha de Fogo, em Cabo Verde. Segundo a Câmara Municipal de São Felipe, o autocarro transportava alunos num passeio quando saiu da estrada e caiu de uma altura de cerca de 30 metros em Campanas de Cima, no município de Santa Catarina do Fogo. O município declarou 2 dias de luto e anunciou uma reunião extraordinária para hoje para deliberar sobre os apoios aos familiares das vítimas. O presidente da República Cabo-Verdiana, José Maria Neves, e o primeiro-ministro Francisco Carvalho manifestaram condolências e solidariedade às famílias das vítimas. O tempo. A cidade de Maputo é hoje a mais fria do país, com a temperatura máxima de 21 graus centígrados. Xai-Xai 24, Chimoio 25, Lixinga 26, Beira, Inhambane, Vilanculo, Tete, Quelimane 29, Nampula e Pemba, com 30 graus centígrados de temperatura máxima. Fora as notícias das 9, escuta as próximas às 11 horas.
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3: Os jogos escolares estão a ser mesmo o viveiro para o desporto nacional.
4: Sim, eu tenho a certeza disso. Quero também acrescentar que está aqui presente na tribuna da tua posição, não consegues vê-lo, o ministro da Juventude e Desportos, Kefadin Manasse. Mas para aquilo que interessa, que foram as competições, na minha opinião, foram muito acesas. As modalidades coletivas demonstraram que há trabalho que está a ser feito em muitas das nossas províncias, mas sem sombra de dúvida que nas modalidades modalidades individuais, as províncias de Tete e Manica foram as grandes vencedoras. Aliás, eles têm o benefício do seu ecossistema, que possibilita que eles tenham uma caixa, uma grande capacidade para as corridas, para o atletismo. Mas enquanto naquilo que diz respeito às modalidades coletivas, a província de Maputo superou-se de tudo para percebermos que em Maputo há um movimento muito maior do desporto juvenil. Mas, em suma, o festival correu muito bem, as crianças divertiram-se, fizeram novos amigos e certamente estarão ansiosas para saber qual será o próximo encontro e onde.
3: Muito obrigado, Rosa Nguan. Fala o que sabe, fala quem sabe, aqui no canal desportivo da Rádio Moçambique. Agora vejo a entrada das delegações para este desfile final. Venâncio Macamo, muito bom dia. Escreva tudo a partir daí de baixo, sendo certo que já temos aqui conosco no nosso posto fixo de transmissão o professor Salazar Picardo, com o qual vamos dialogar dentro de alguns instantes. Venâncio Macamo, o desfile já começou.
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6: Idrazio.
5: Felipe Jorge
6: Idrazio. 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
7: Estamos no fim de facto e ficamos durante uma semana em que os nossos atletas foram criando amizades, interação com os outros, muito desporto e também conquistamos muitas medalhas, taças. Esperamos que o troféu desta vez vá à província de Tete.
6: Mas o nome do festival?
7: O festival correu muito bem, uma boa organização e até então não há razões de queixa.
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7: Manguanani.
6: No tamba.
7: Ah, tu não fala.
6: Não fala. Não fala. Mau nome. Sei, festival.
7: Ah, festival é a famba jacanaca. Noti, taka, saramu, segundo lugar. E taka, tora taça e fair play. 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
7: Oh.
6: Manica, mano, chai, jacanaca, bora.
7: Ah, no chai, jacuti. 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
6: Jacanaca, machuma. Ah. O diretor provincial de educação é Manica. Vai de Manica e a Cacha Bora. Vai com o Todi, vai Ginevi, vai com o Emera Cudivano, Pua, Inoski, Taça, Buti e Chipiri. Buti e Chipiri e Drasma Kundela.
8: 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Felipe Jorge Buiani, no Batambi, Canamarruxi, com a província e o Sofala.
9: Ganhamos Grande Bolo, ficamos em primeiro lugar, mas também temos muitas outras medalhas, sinal de muito trabalho, trabalho feito em equipe, e queremos saudar a todos que fazem parte desta delegação, pela entrega, pela dedicação, e estamos por isso, por participar desta festa da nossa unidade nacional.
6: Muito obrigado, senhor diretor.

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1: 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Você fala um dia, né? Não conhece o Tauro, não conhece?
2: Sim, de falar.
1: Sim. Seu nome?
2: Sou eu, Albertino Antônio.
1: Gati, não conhece? Gati, beijo, cena, né?
2: Sim.
1: Qual o nome dele? Bora.
2: Ah, Bola, daí eu não me disse, só que campo. Campo, eu sou muito malo, campo. Sempre gostei do campo. Da jogar ninguém, só que campo, eu sou pedra.
1: Campo, é dini, é cachate, é da tânica.
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5: Felipe George?
1: Mauna mtani, Fishivali?
4: Eu falo bom, sim.
1: Agora só fala aí, Afambatano.
4: Pá, só fala, só fone da próxima. De Sacambamba, Zinango, né? Para te conhecer. Como fica com tudo?
1: Nem o cara do Goro, Jane da
4: Saixa. Da Saixa. A Nabena acabou, mas. Já que tá bora com a competir na Anzat, mas da próxima tu vai melhorar.
1: Tede a cara na mão, menino.
4: Tede a mão, sorte.
1: Sorte, nem dá para o jogo.
4: É assim, só vamos na sorte. Ah, sim, não. Só fala, a gente está pensando para o winner, mas se não winner, ainda fica em vez.
1: Ok. Tá bom. Eduardo Sangoma, Eduardo Sangoma. Hoje ginástica, ginástica. Eduardo Sangoma, o que é o nome do festival?
0: Ah, festival da Famba Bimadin, da winner. Yeah, promessa é dívida, ganhamos, ganhamos. Eu prometi primeiro ou segundo e conseguimos.
1: Conseguiu, né?
0: Conseguimos.
1: Qual foi o segredo para.
0: O segredo foi confiança, autoestima, interação e praticamente os miúdos acataram o que nós conversamos e o resultado veio.
1: Ok. Agora, Eduardo Sangoma. Pano, já é ginástica, o Goma da especialidade é água, gente.
0: Ande, aquilo que ona bem, porque. É, mano.
1: Ok. Edrácio Macundela?
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1: 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Do Festival dos Jogos Desportivos Escolares. 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Agora. 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
6: Não vão receber nada.
1: Ok, obrigado. Ele quer me ver muito técnico, não chega com o Nhungue. Zinaran?
7: Felipe Jorge. Me dizendo que o Ramos, Afonso, Guilherme, Chaguatica, não chega com o Tete.
1: Modalidade?
7: É, handebol feminino.
1: Handebol feminino, vamos na mudança?
7: É, para estar jogando bueno, está jogando em sétimo lugar.
1: Sétimo lugar, mas sétimo lugar é do Acoma, né?
7: É como eu não conheço, comparando na edição em Inango e Agulampula, e a cena eu não conheço.
1: Mas festival é o maior nome botânico, e o Yucumara já arreiro, mas não é muito no festival.
7: Ah, é muito, é o Comeza, tem o nome Buino, em cada organização, a cena é Agulampula, cuja é que é o Cianambo, tem cena de transporte que é pontual, tipo de zinho de Tocolareo.
1: Ok, tchau, Buino.
5: Felipe Jorge.
1: Ah, Idrácio... 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
8: Foram dias intensos, cheios de suor, de gritos da bancada e de uma energia que tomou conta de nós. Independentemente de quem vai levar as medalhas e ou os troféus para casa, a verdade é que todos nós ganhamos. Ganhamos quando aplaudimos a equipa adversária pelo excelente jogo e ganhamos em cada abraço de comemoração ou de conforto. Além de competir, durante o Festival Nacional dos Jogos Desportivos Escolares, visitamos dois locais históricos de interesse, nomeadamente Praia de Tofinho e Escola Secundária de Cambine, localizados na cidade de Nhambane e no distrito de Morumbene, respectivamente, com o objetivo de perceber a verdadeira história do nosso país. Testemunhamos que estes espaços preservam marcas importantes do passado humano e possuem significado cultural, social, político e arquitetônico, que nos permitem descrever o passado e perspectivar o futuro. Excelência, queremos deixar um agradecimento especial às nossas famílias e aos nossos professores de educação física e treinadores, que acreditam em nós e acreditaram e nos motivam a dar o nosso melhor. Os jogos terminam hoje, mas o espírito de equipa, o respeito mútuo e as amizades que fomos fortalecendo aqui vão continuar conosco. E percebemos que o maior prêmio foram as conquistas marcadas pela humildade de todos nós, fora e dentro do campo. Excelência, gostaríamos que levasse a nossa mensagem de gratidão ao papá Daniel Francisco Chapo, nosso colega neste festival, ao jogar pela seleção de futebol da província de Maputo, inspirando-lhe para uma merecida vitória sobre a província de Nhambane, pelo seu carinho e forte incentivo para que o desporto escolar realmente continue a ser o celeiro do nosso desporto. Nossa querida titia, queremos deixar uma mensagem muito especial a todo o povo moçambicano, que se resume no seguinte. Já estamos com saudades. Saudades de tudo. Saudades da titia Samaria Tovela e titio Cafaidini Manasso, nossos ministros, pelas visitas diárias aos nossos locais de alojamento para se inteirar da nossa saúde e das condições criadas para a nossa estadia. Mas, acima de tudo, pelo esforço que empreendeu para o sucesso do 16º Festival Nacional dos Jogos Desportivos Escolares. Saudades destas maravilhosas cidades de Nhambane e Maxixe, em particular, e de toda a província de Nhambane em geral. Terra de boa gente, simpática e generosa. Saudades da rivalidade dentro do campo, mas também da amizade e irmandade que se construíram entre nós. Saudades do convívio e troca de experiência, que nos permitiram conhecer e saber valorizar o rico mosaico cultural do nosso país. Enfim, saudades de ver a voltar a acontecer, porque foi maravilhoso, para que novo convivamos, façamos amizade, construamos o nosso Moçambique e a nossa identidade. Desporto escolar inclusivo, promovendo o patriotismo, o talento e a diversidade. Muito obrigado pela atenção dispensada. Maxixe, aos 6 de setembro de 2026.
9: Mais uma força de palmas para o nosso atleta. Muito obrigado.
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10: idratio zvino Tudo bem? E em seguimento que a nossa festa de encerramento da edição de jogos desportivos escolares, já havíamos feito menção aqui da atuação da televisão.
5: Província
10: a delegação do Tete que nos vai apresentar aqui uma dança típica da província Tete.
5: Província nós vamos ir a utilizar no Juari com uma cor marongomona.
10: Tete com dança.

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2: Dança Caglione, na província de Tete, diretamente do distrito de Angonha.

0: Muito obrigado ao nosso vice. Uma força, vai de palmas.
1: Davi, dança Caliola, dança Caliola, Taona, dança Caliola, Galeone, Bunomo, Gão de Machiche, para acompanhar o Festival Nacional de Jogos Desportivos Escolares Inhambane 2023. Regando isso como não vão. Dane, dane, falo, inozani, dança, dança?
2: Dança Galeone.
1: E joga com o Boni, joga com o Boni.
2: E joga com o Tete.
1: O Tete para o Boni, o distrito?
2: Tete, Tete mesmo.
1: Tete mesmo, né?
2: Sim.
1: Agora, não como?
2: Hã?
1: A grada é dançar isso, né?
2: É dançar, é dança, Leone. Sim.
1: Obrigado, da tenda, dança, dança, Leone. Dança, dança, Leone. E está na pano para o ground de Machiche. Pano para o PZCR com a 16ª edição do Festival Nacional de Jogos Desportivos Escolares em Inhambane 2026. Portanto, Hidrácio.
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1: Hidrácio
4: Felipe o comunicado final do 16º Festival Nacional de Jogos.
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5: Nilza Fernandes.
4: Ministra da Educação e Cultura.
5: Dire. Técnico, mas de técnico, o basquetebol.
1: Como é o nome botânico? Dança em onde? Dança?
5: Dança de Galeone, timba. Menha com Angônia, com Tete. Só não tem jogo de. 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
6: Em 2026, nas cidades de Inhambane e da Machiche, província de Inhambane, o 16º Festival Nacional dos Jogos Desportivos Escolares, um evento organizado pelo Ministério da Educação e Cultura, em coordenação com o Ministério da Juventude e Desporto. O evento contou com a participação de 1.400 atletas, 370 oficiais, entre chefes de delegação, delegados, jornalistas, profissionais de saúde, treinadores, árbitros e cerca de 400 voluntários que incluem protocolos, cozinheiros, pessoal de serviço e guias e aproximadamente 1.000 crianças da ginástica massiva e agentes de proteção. Os atletas e os oficiais ficaram hospedados em 8 locais de acomodação e competiram em 11 recintos desportivos nas modalidades de handball, atletismo, atletismo para pessoas com deficiência, basquetebol, futebol 11, ginástica, ginástica para pessoas com deficiência, jogos tradicionais, voleibol e xadrez. Ao longo do evento, foram montadas 5 cozinhas que permitiram a confecção de 3 refeições diárias para os mais de 2.000 participantes. Fez-se a cobertura sanitária que permitiu o atendimento nos campos de jogo e nos locais de acomodação, de 381 participantes deste festival, que apresentaram diferentes problemas de saúde, com maior destaque para as contusões. Contudo, todos estão recuperados ou em estado de recuperação. Foram utilizadas 102 viaturas para o transporte interno das delegações e dos membros das comissões organizadoras e equipes de apoio. Foram registados cerca de 15 órgãos de comunicação, desde o público ao privado, incluindo blogueiros, na cerimónia de abertura e, em média, 6 órgãos nos campos de jogo e 9 órgãos nos briefings. O festival teve o apoio da Petromoc, da Green Road, da TICA, Agência Turca para a Cooperação Internacional, a Fidelidade Ímpar, a Escola Internacional de Maputo, Aeroportos de Moçambique, Millennium BIM, Banco Comercial de Investimentos, M89, Colgate, Light for the World, Kukuma, Pelé Pelé Sport, Vodacom, ENH, Instituto de Línguas, Girl Movie Academy, Sua Excelência Salim Abdullah, Governador da Província de Nampula, todas as províncias, CTA, a Confederação das Associações Econômicas de Moçambique e a Fundação para o Desenvolvimento da Comunidade. Tivemos como padrinhos a Bayport, a Total Energy, a ExxonMobil, Montepuez Ruby Mine, Sua Excelência Salim Abdullah, Governador da Província de Nampula, a Vulcan, Agência de Desenvolvimento do Vale do Zambeze, Eletricidade de Moçambique, Sazol e ENH. Premiação. Prêmio Fair Play. Nos termos do regulamento do 16º Festival Nacional dos Jogos Desportivos Escolares, é considerada vencedora do Prêmio Fair Play a província que somar menor número de pontos na contabilização das penalidades com cartões amarelos e vermelhos nas modalidades de handball, basquetebol, futebol e voleibol. Assim, a província vencedora da Taça Fair Play é a província de Manica. Permita-me, Excelências, convidar Sua Excelência Kaifadin Manasse, Ministro da Juventude e Desporto, para proceder à entrega da Taça Fair Play à província de Manica.
7: 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Felipe Jorge,
8: equipa Fair Play, a província de
7: Felipe Jorge,
8: parabéns Manica pela postura.
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1: 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Diretor Tendai, 11, chefe Mutu, Mukurukuru, e delegação, e maniga.
9: Envolvidos neste processo, e esta foi uma lição trazida mesmo desde casa, que era para nos comportarmos da melhor forma possível, e eu vimos que está aqui o resultado do nosso empenho. Muito obrigado.
1: Diretores, uma boa taça, fair play. Tini Jirugu, amo
9: muito. Não está aí, estava aqui, taça, fair play, não estava aqui, ano esse. 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
6: 35 pontos em nono lugar a província de Gaza com 67 pontos em oitavo lugar a província de Cabo Delgado com 69 pontos em sétimo lugar a província de Sofala com 78 pontos. Em sexto lugar, a província de Inhambane, com 92 pontos. Em quinto lugar, a província de Nampula, com 96 pontos. Em quarto lugar, a província da Zambésia, com 100 pontos. Em terceiro lugar, a província de Maputo, com 101 pontos. Em segundo lugar, a província de Manica, com 105 pontos. E o vencedor absoluto do 16º Festival Nacional dos Jogos Desportivos Escolares é a província de Tete.
1: Tete, Yawina, 16ª edição, Festival Nacional de Jogos Desportivos Escolares. Tete, Kuvira, Paco, Gogoma, Paco Chayabora, Nganyara. Tete, Yagaidaba, Pega Garabambudo, Yechitatu, Paco Chayabora, Ngetoka, Yagaidabambudo. Cigana, a delegação é Tete, Yawina, 16ª edição do Festival Nacional de Jogos Desportivos Escolares. Gandisgo, Mukomano Mano no Batete, Tete, Yawina, Festival Décimo em Inhambane.
10: É, da ganhar, fardo da Gonzaga, agora quando eu vou dizer ganhar o Inhambane Guno, da cara me excitado do preparar. 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
1: Ganhare, né?
10: Da ganhare. Credo? O treinar o corpoene, o ano com o Conan Traibuino, da Gonzaga Andrufe.
1: Obrigado. Vamos agora para o Choca Nhungue. Matiano, muito bem.
10: Isso é de Buino Benimue.
1: Ah, mas como é o Abama?
10: Como é o Conoguene?
1: Dinan?
10: Pajou para Patissone.
1: Ok. Mas como é o Abama?
10: Para comer o Conoguene. Conoguene.
1: Segredo?
10: Segredo, vamos com o Nguene, fixando com o Nguene comigo. Cara, fica com o Norte, Bacala, Tima, Alizi, Pedidi, pode o meu de Brasil.
1: Obrigado.
11: Sandra Sassini, campeã absoluta desta edição.
12: Engenheiro Mano José.
1: Como era o Amaro? Macara, primeiro lugar?
12: Macara, primeiro lugar, Tede.
1: Está
12: com medo, Nguene.
1: Ah, ok. Obrigado. Obrigado. Obrigado por tirar na manga um choco nyongo. E o dinheiro?
13: Paciência.
1: Paciência.
13: Abelardo.
1: Ah, como era já tinha a cara bambuda, eu
11: creio. Acompanhando aqui a foto de ocasião.
13: Agradeço de corrida e
11: delegação vencedora ao melhor da província. Vencedora desta 16ª edição de Jogos Esportivos Escolares. Província faz. Melhor, a Provisão de Tete faz hoje a história 2026. É sim a província de Tete.
14: Felipe Jorge,
11: campeã absoluta
14: deste Wakawinampikizano de Samuel de uma escola já Caetica Muno, uma província e Inhambane, província e Maneta, já Wakawina Fair Play, as outras províncias Wakawinampikizano Pandau e o Espírito
6: que nos oferece apresentar com o comunicado final do 16º Festival Nacional dos Jogos Desportivos Escolares Inhambane 2026. E muito obrigada.
14: O Esquata, a província e o Tete, Chacawina, o Piquizano, o Mutambo, o Kuvangi Samuviri, o Muscola. Manica, o Acaba, Pandau, o Espírito, Maputo, Dau e o Estado, província e o Zambésia, e acaba Pandau e o Xirongomuna, Pandau e o Chichano, Paná, província e o Nampula, província e o Inhambane, e Pandau e o Estandato, província e o Sofala, e Pandau e o Chinome, província e o Cabo Delgado, e Pandau e o Chissere, os outros, província e o Gaza, e Pandau e o Chimvumbamwe, província e o Niassa, e o Guanica Pandau. E o Pidicira, os outros província e o
15: Maputo. Hidrácio? Hidrácio? Felipe?
16: Felipe, oi! Presidente Chapo, oi! Sua Excelência, Ministra da Educação e Cultura, Sua Excelência, Ministro da Juventude e Desporto, todo o protocolo observado. Em nome do Conselho Executivo Provincial e no meu próprio nome, endereço uma calorosa saudação a vossas excelências ministros, desejando-lhes as mais sinceras boas-vindas à terra de boa gente por ocasião do encerramento da 16ª edição do Festival Nacional de Jogos Desportivos Escolares, onde nestes últimos dias não só estiveram como visitantes, mas também como parte da população maravilhosa desta província de Inhambane. Estendemos a nossa saudação às distintas delegações provinciais e, em especial, à delegação da província de Tete por ter se sagrado campeã desta 16ª edição dos Jogos Esportivos Escolares. Aos digníssimos convidados e a todos os participantes nos seus diferentes níveis de representação que nos honram com a sua presença nesta cerimónia que marca o cair do pano sobre o maior Festival Nacional do Desporto Escolar. Permitam-me ainda dirigir uma saudação muito especial à Sua Excelência Presidente Daniel Francisco Chapo, Presidente da República de Moçambique, pelo seu compromisso com a promoção e valorização do desporto escolar, traduzido no apoio e na realização desta importante competição escolar, mesmo num contexto marcado por desafios económicos e financeiros que o nosso país enfrenta. Excelências, com enorme satisfação, a província de Inhambane acolheu a 16ª edição do Festival Nacional dos Jogos Desportivos Escolares, um evento que transcende a competição desportiva e se afirma como uma verdadeira celebração da unidade nacional. Ao longo destes 9 dias, Inhambane transformou-se num espaço de encontro entre jovens, recebendo atletas, treinadores, dirigentes, professores e demais participantes provenientes de todas as províncias do nosso belo e rico país, unidos pela paixão, pelo desporto, pelo desejo de superação e pelo sonho de mostrar o seu talento. Recebemos esta grande família moçambicana com o sentimento de que, através do desporto, fortalecemos os laços da amizade, consolidamos a unidade nacional e construímos pontes entre diferentes comunidades e culturas. É precisamente este espírito que encontra expressão no lema desta edição, Desporto Escolar Inclusivo, promovendo o patriotismo, o talento e a solidariedade. Caros participantes, minhas senhoras e meus senhores, durante estes dias, testemunhamos que quando a juventude se encontra através do desporto, há diferenças na transformação em riqueza, a competição transforma-se em amizade e o talento individual transforma-se em orgulho coletivo. Por isso, ao chegarmos ao encerramento desta 16ª edição, queremos afirmar que Inhambane acolheu uma competição e despontou talentos. Estamos certos de que os momentos vividos nesta edição permanecerão na memória dos nossos jovens, pois o maior legado do desporto escolar não se mede pelas medalhas conquistadas, mas pelos valores que são ganhos. Às delegações, queremos expressar a nossa gratidão pelo brilhoso, pela alegria e pelo calor que trouxeram à nossa província e às nossas belas populações. Durante a vossa estadia nesta província, fizeram de Inhamban uma verdadeira montra do talento nacional, deixando conosco memórias que permanecerão para além da grande festa desportiva. Inhamban é esta terra de hospitalidade singular, de praias lindas, de riqueza histórica cultural e de uma beleza natural que encanta e convida a regressar. A cada visitante é recebido como amigo, a cada despedida traz consigo o desejo de um novo reencontro. Por isso, ao regressarem às vossas províncias, levem convosco o nosso abraço fraterno e os melhores votos de uma boa viagem segura. E não digam adeus em Inhamban, digam apenas até breve em Inhamban, porque as portas da terra da boa gente estarão sempre abertas para vos receber. Esperamos que a vossa estadia nesta parcela privilegiada de Moçambique tenha sido agradável, acolhedora e, sobretudo, memorável. Que levem Inhamban no coração e que sempre que a oportunidade surgir, voltem para descobrir novos encantos desta terra que se afirma como um destino de excelência. Aos organizadores desta prova, queremos aqui mais uma vez dizer que se não encontrarem uma província pronta para acolher a próxima edição, Inhamban está pronto para voltar a acolher a próxima edição dos Jogos Esportivos Escolares. E muito obrigado pela atenção dispensada.
8: Muito obrigado, Sua Excelência Francisco Pagula, Governador da Província, pela sua intervenção. Na sequência, Excelência, com a devida permissão, convido o Ministro do Sua Excelência.
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18: Sua Excelência Secretária de Estado da Província de Inhamban, Sua Excelência Governador da Província de Inhamban, senhores membros dos Conselhos de Representação aqui presentes, excelentíssimos senhores administradores do Distrito da Maxixe, excelentíssimo senhor Presidente do Conselho do Município da Maxixe, excelentíssimo senhor representante das organizações da sociedade civil, caros dirigentes e todo o protocolo observado. É com elevado sentido de responsabilidade e satisfação que nos reunimos hoje na cidade da Maxixe, província de Inhamban, para assinalar o derradeiro momento para o encerramento dos Jogos Desportivos Escolares, uma iniciativa que reafirma a importância que o nosso país atribui ao desporto escolar enquanto componente fundamental da formação integral da criança e do jovem. Estamos a caminho do fim de mais uma edição dos Jogos, mas chegamos ao fim daquilo que eles representam. Ao longo destes dias, as escolas, as províncias e as comunidades estiveram aqui, representadas através dos seus jovens atletas, cada competição, cada esforço, cada vitória, cada derrota e cada momento de superação trouxe consigo uma mensagem que vai muito para além do resultado desportivo. O desporto educa, disciplina, aproxima pessoas e prepara os jovens para enfrentar os desafios da vida. É precisamente por isso que os Jogos Desportivos Escolares ocupam um lugar particular na nossa política desportiva. Eles constituem um espaço de descoberta e desenvolvimento de talentos, mas não, sobretudo, um espaço de formação de cidadãos. No campo, na pista, no pavilhão ou em qualquer outro espaço de competição, os nossos jovens aprendem valores que devem acompanhá-los para a vida, disciplina, respeito pelas regras, espírito de equipa, responsabilidade, perseverança, solidariedade e capacidade de lidar com a vitória ou com a derrota. O governo reconhece o desenvolvimento do desporto nacional, começa na base. É nas escolas, nas comunidades e nos espaços onde as crianças e os jovens praticam o desporto que podemos identificar talentos, estimular vocações e criar condições para aqueles que demonstram maior potencial possam continuar o seu percurso desportivo. Por isso, não devemos olhar para estes jogos apenas como uma competição que termina. Devemos encará-los como uma etapa de um processo mais amplo, desenvolvimento de desporto escolar e de construção do futuro desporto moçambicano. Entre os jovens que praticaram nestes jogos, poderão estar aqueles que amanhã representarão as suas províncias e o nosso país nas grandes competições regionais, continentais e internacionais e nos jogos da AUSC Região 5, que serão de 3 a 14 de dezembro na cidade de Maputo, cidade e província de Maputo. Mas para que isso aconteça é necessário que o talento seja acompanhado pelo trabalho, pela disciplina, pela formação académica e pelo apoio das instituições. É igualmente importante que nenhum jovem seja levado a abandonar a escola para seguir o desporto. Pelo contrário, queremos atletas que compreendam que educação e desporto devem caminhar lado a lado. O verdadeiro campeão não é apenas aqueles que vencem uma competição, é aquele que consegue transformar o talento em dedicação e dedicação em competência e a competência em serviço à sociedade. Queridos atletas, hoje alguns de vós recebem medalhas, troféus e distinções. Recebam-nas com orgulho, mas também com humildade. A vitória deve ser celebrada, mas deve igualmente aumentar a responsabilidade de quem vence. Aos que não conseguiram alcançar os resultados que desejavam, queremos deixar uma mensagem muito clara. Uma derrota não define o vosso valor, nem determina o vosso futuro. No desporto, como na vida, haverá momentos de vitória e momentos de aprendizagem. O importante é ter a coragem de continuar a identificar aquilo que precisa de ser melhorado e voltar a trabalhar. Regressem às vossas escolas com a convicção de que todos vocês já são vencedores por terem chegado até aqui, por terem representado as vossas escolas e comunidades e por terem demonstrado capacidade de competir.

0: Momento desta cerimônia. Permita-me, Excelência Governador, dizer o nosso muito obrigado pelo carinho. Secretária de Estado, nosso muito obrigado pelo carinho. Presidente do município, administrador da Machis e todos os quadros aqui, sentimos-nos muito bem acolhidos. Vivemos momentos difíceis, momentos atípicos. A nossa economia não responde cabalmente para termos todas as condições, mas aqui encontramos o vosso carinho, a vossa dedicação e todo o suporte para que nós estivéssemos até o dia de hoje e chegássemos com esta felicidade no rosto dos nossos meninos. Muito obrigado pela atenção que me dispensaram.
1: Muito obrigado, Sua Excelência Kaifadine Manasse, Ministro da Juventude e Desporto, por esta intervenção. E dando seguimento à nossa festa,
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2: dança esta e aonde é que se pratica?
3: Muito obrigado, esta é a dança de niasa, chama-se Kadoba e Kapigongo. A gente pratica nos momentos de alegria, de festas, depois das nossas colheitas. Então a gente dança isso para festejarmos daquilo que nós colhemos durante a época chuvosa, assim ficamos todos felizes.
1: Como chama?
3: Eu sou de Johnny.
1: Johnny, teacher, educação física, weku niasa.
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4: podemos começar por Tete, né? Tete, oi! Niasa, oi! Cabo delegado, oi! Cabo delegado tá fraco. Cabo delegado, oi!

0: 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Gaza, oiê!
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0: Presidente Chapo, Moçambique, oiê! Sua Excelência, Ministro da Juventude e Desportos, Kafedine Manas, Sua Excelência, Secretária de Estado da Província de Inhambane, Sua Excelência, Governador da Província de Inhambane, Senhora Presidente da Assembleia Provincial da Província de Inhambane, a nossa honrosa presença da primeira secretária do Comitê Provincial de Inhambane, aos nossos presidentes dos municípios de Inhambane e Maxix, à senhora administradora do distrito de Maxix, à nossa administradora, entre outros todos presentes, todo o protocolo observado. Chegamos ao fim da grande celebração do 16º Festival Nacional dos Jogos Desportivos Escolares, em Inhambane 2026, que decorreu sob o lema Desporto Escolar Inclusivo, promovendo o patriotismo, o talento e a solidariedade, onde os nossos queridos alunos, entre adolescentes e jovens, estudantes moçambicanos vibraram e fizeram vibrar a província de Inhambane como o centro de atenções de toda a população moçambicana. Portanto, a província de Inhambane, durante estes dias, transformou-se num verdadeiro ponto de encontro dos nossos alunos, professores, treinadores, gestores educacionais e toda a população a nível do país, bem como das nossas queridas crianças, que todas elas tiveram a vivenciar este nosso desporto escolar. Nestes seis dias, foram vivenciadas experiências, usos e costumes, formas de ser, de estar peculiares, o amor, a solidariedade, que muitos contribuíram para o enriquecimento individual e coletivo de toda a população moçambicana. Queremos, em especial, agradecer a Sua Excelência, o Presidente Daniel Francisco Chapo, por ter nos honrado e, sobretudo, por nos dirigir, o que permitiu que realizássemos este nosso grande festival, o 16º Festival dos Jogos Desportivos Escolares. A todos os alunos aqui presentes que demonstraram nestes seis dias o amor à pátria, a convicção de que a nova geração constitua uma das maiores forças para a edificação do futuro de Moçambique. Encerramos esta edição do festival, sobretudo dirigindo uma palavra de reconhecimento a todos os participantes. Queremos pedir uma salva de palmas a todos os desportistas aqui presentes. Saudamos os medalhados pela brilhante prestação e exaltamos com igual mérito a todos que não puderam subir ao pódio, porque estiveram cá presentes e foi possível uns subir ao pódio porque os outros se acarinharam. O verdadeiro valor do desporto mede-se sobretudo pelo nosso comportamento, pela nossa solidariedade, pela nossa honestidade, pelo respeito às regras, pelo respeito aos adversários e pela coragem de persistir em todos os momentos. Aprendemos que o desporto, mais do que uma competição, ensina-nos a honestidade, a humildade, a perder com dignidade, a compreender que as maiores conquistas existem e, sobretudo, são condicionadas pela preparação, pela perseverança e pelo trabalho coletivo. Caros estudantes, minhas senhoras, meus senhores, durante a abertura dos Jogos Desportivos Escolares, Sua Excelência Daniel Francisco Chapo, Presidente da República, deixou-nos uma mensagem clara. O desporto escolar é uma forte atividade, é extremamente relevante para a formação de todos os nossos meninos, a formação integral, sobretudo. Para além de orientar para um processo de aprendizagem, cria oportunidades para despertar o talento, o potencial desportivo dos nossos alunos, tornando as escolas um verdadeiro viveiro, uma ponte entre os clubes e as federações, para que efetivamente encontrem na escola o talento que todos nós almejamos. Este festival, ao incluir alunos portadores de deficiência, mostrou a inclusão. Sobretudo que a inclusão não pode ser apenas um princípio normativo. A verdadeira inclusão está exatamente em ter os nossos meninos, todos, do Ruvuma ao Maputo, aqui. Palma para os nossos meninos que efetivamente consagraram muitas vitórias, principalmente no atletismo. As nossas crianças todas com necessidades especiais, vamos pedir uma salva de palmas. Uma escola verdadeiramente inclusiva reconhece o papel de cada estudante, de cada aluno, independente do género, da condição social, origem geográfica ou qualquer tipo de necessidade especial. É uma escola que cria condições para que as meninas e os meninos possam competir e vencer, compreendendo a diversidade e, sobretudo, a nossa riqueza multicultural. Por conseguinte, queremos deixar uma mensagem em nome do Governo de Moçambique aos governos locais que devem continuar a assegurar a educação, sobretudo para que ela seja inclusiva, relevante, estimulando o desenvolvimento de talento, de competências relevantes, sobretudo assegurar o potencial revelado por cada uma das nossas crianças nas nossas escolas. Os nossos alunos aqui demonstraram talento, demonstraram capacidades excepcionais e, sobretudo, que querem o nosso acompanhamento como pais, encarregados de educação, como professores, como gestores de educação a vários níveis, como gestores desportivos a vários níveis. Fortaleceram, sobretudo, a esta ligação entre a escola e o desporto. E esperamos que os nossos clubes acarinhem as nossas escolas, as federações acarinhem as nossas escolas, acarinhem o nosso talento e, sobretudo, que as nossas seleções a nível nacional e internacional sigam a partir das nossas escolas, criando mecanismos consistentes para a identificação, desenvolvimento e valorização dos nossos atletas. Isto exige a todos nós, como moçambicanos, a promoção do acesso ao desporto, através da preservação e, sobretudo, da criação de condições práticas a nível das nossas comunidades para que o desporto seja efetivo. Falamos dos bairros, das escolas, dos clubes. Queremos também aproveitar esta ocasião para pedir a todos os municípios do Rovuma Maputo que acarinhem o desporto, que possamos ter campos desportivos vários a nível dos nossos municípios, para que efetivamente as nossas comunidades, principalmente as nossas crianças, possam encontrar um local para poderem praticar o desporto. Isso implica planificarmos, acima de tudo, recursos para a reabilitação e manutenção dos nossos campos, das nossas infraestruturas esportivas, a formação dos nossos treinadores e também que possamos ter agentes desportivos espalhados por diferentes campos para auxiliarem as nossas crianças, os nossos jovens e também a nós adultos. Queremos também sublinhar aos nossos queridos atletas que o desenvolvimento do talento desportivo não pode significar, acima de tudo, falta de compromisso com a escola. Temos que estudar, meus filhos. A escola é a base para o nosso desenvolvimento. A escola é a base para o desenvolvimento do talento desportivo. Almejamos todos os atletas preparados, educados, com competências, possam competir com honestidade e, sobretudo, com a sua grandeza de campeões em diferentes pistas. Sejam capazes de ser cidadãos, acima de tudo, inovadores e contribuírem para o desenvolvimento do nosso país. A verdadeira excelência coincide em articular a competência desportiva com a competência no saber fazer diverso para as diferentes habilidades que possam permitir a vossa inserção a nível da família, a nível da comunidade e a nível da sociedade no geral. Caros compatriotas, minhas senhoras, meus senhores, existe uma dimensão que importa sublinhar destes jogos, que não aparece na tabela classificativa, mas que constitui um dos maiores resultados: a consolidação da nossa unidade nacional, através da aproximação desta nossa geração de adolescentes e jovens aqui em Embane, fortalecendo aquilo que é o nosso Moçambique, um Moçambique de paz, um Moçambique de solidariedade, um Moçambique vencedor diante das diferentes adversidades e um Moçambique unido para sempre. Diante destes dias, os nossos estudantes, treinadores, gestores educativos e, sobretudo, os nossos gestores do desporto das diferentes províncias partilharam experiências, fizeram amizade, descobriram que as diferenças podem ser uma fonte para enriquecer a competitividade, representando as diferentes províncias de norte a sul. Os nossos queridos alunos aprimoraram as competências físicas, a capacidade de tomar a decisão rápida sob a pressão de jogo e elevaram o seu sentimento de pertença a Moçambique, fortalecendo o sentido de nação. E os nossos treinadores, queremos de forma especial dizer um muito obrigado a todos os nossos árbitros que fizeram deste desporto uma maravilha. Vou pedir uma salva de palmas. Queridos atletas, salva de palmas aos nossos árbitros e aos nossos treinadores. Queremos também, em nome do Governo, aproveitar esta oportunidade. Falo do Governo Central. Dizer muito obrigada a Inhambane. Muito obrigada, Sua Excelência o Governador. Muito obrigada, Sua Excelência o Secretário de Estado. Muito obrigada aos membros do Governo, E muito obrigada a toda a população de Inhambane. Palmas para Inhambane. Muito obrigada. Aproveitamos esta oportunidade também para deixar uma mensagem às nossas escolas. Às nossas escolas, caríssimos diretores cá presentes, devem ser espaço de segurança e de realização do sonho das nossas crianças, dos nossos adolescentes e dos nossos jovens. Todos os intervenientes diretos e indiretos na educação das nossas crianças, adolescentes e jovens, devem prevenir o combate à violência, especificamente a que afeta os nossos alunos, prevenir e, sobretudo, combater com veemência o abuso a nível das nossas escolas e no seio das nossas crianças, seja nas próprias famílias. Nós, a escola, nós, os professores, temos de ser os primeiros educadores neste processo de socialização da nossa sociedade. Queremos combater os casamentos prematuros, o consumo do álcool e da droga no seio das nossas crianças, porque efetivamente causa danos físicos, traumas psicológicos e danifica o tecido social. Simultaneamente, deve ser importante, acima do seio escolar, entre os pais encarregados de educação, funcionarmos como agentes, agentes, verdadeiros agentes na educação dos nossos filhos. Queremos sublinhar o benefício da prática do desporto, que deve, acima de tudo, ser estimulada e compreendida como um espaço privilegiado para a convivência entre a educação escolar e, sobretudo, a educação dos nossos jovens. Queridos cá presentes, queridos alunos, o talento é um bem precioso, mas, como sublinhamos, deve ser acompanhado de disciplina de estudo. Não troquem a vossa dignidade, sobretudo, sejam boas pessoas, respeitando os outros e competindo com dignidade. O verdadeiro sucesso constrói-se com trabalho e não com atalhos. Continuem a estudar, a treinar e, sobretudo, a acreditar que são capazes de estar em primeiro lugar, com esforço, com trabalho coletivo. Dentro de pouco tempo, cada delegação regressará à sua província, alguns certamente com medalhas, mas o de mais precioso está o convívio que nós tivemos cá. A oportunidade de participar já faz de todos vocês os heróis nacionais. Levem convosco a certeza de que cada um de vós representou condignamente Moçambique, representou condignamente a cada uma das províncias. O nosso país precisa da vossa inteligência, precisa de vosso bem-estar e precisa de vocês bem formados para que efetivamente pratiquem o desporto e que sejam campeões nacionais e internacionais e também contribuam com o vosso melhor fazer para o desenvolvimento do nosso país. Antes de terminar, queremos reconhecer, acima de tudo, em nome de todo o governo, vai um muito obrigado aos pais encarregados de educação que permitiram que todos os nossos meninos estivessem cá presentes em Inhambane. Vou pedir uma salva de palmas aos nossos pais encarregados de educação. Um obrigado muito especial aos nossos professores, treinadores, árbitros, dirigentes, pessoal de apoio, todas as nossas queridas irmãs que nos ajudaram a cuidar das nossas crianças, tiveram na cozinha, tiveram na limpeza. Queremos uma salva de palmas. E muito obrigada, acima de tudo, a todos os profissionais que asseguraram que as nossas crianças pudessem ter uma saúde efetiva aos nossos membros-chave da nossa segurança. Estamos a falar das Forças de Defesa e Segurança, estamos a falar da PRM, a nossa polícia, da República de Moçambique. Falamos de todos que cuidaram do nosso transporte, falamos das comissões de comunicação e de logística. Queremos também um reconhecimento especial aos nossos jornalistas que desde o primeiro dia estiveram cá conosco. Queremos pedir uma salva de palmas, meus meninos. Um agradecimento especial e reiterado a todos os patrocinadores que tornaram efetivamente este evento uma realidade. O apoio ao desporto escolar significa investir na nossa criança, significa investir no bem-estar, sobretudo físico e mental, dos nossos jovens em Moçambique. Este evento é resultado do esforço coletivo, como referimos, governo, setor privado, comunidade, famílias, toda a sociedade moçambicana uniu-se para que nós tivéssemos os Jogos Desportivos Escolares na sua 16ª edição. Reiteramos o muito obrigado à população e às autoridades da província de Inhambane, a quem nós expressamos um muito e muito obrigado. Em nosso nome e em nome de todas as crianças moçambicanas. Receber milhares de jovens de todo o país é uma responsabilidade considerável, mas Inhambane soube transformá-la numa oportunidade de mostrar a hospitalidade, o carinho e a capacidade de acolher a todos nós. Esta província será recordada não apenas pelos resultados dos nossos alunos, mas pela amizade, pela interajuda e, sobretudo, pela camaradagem. O legado que deixamos em Inhambane não se resume apenas em vencedores. A troca de experiência dos nossos jovens, desde Niassa até a Baía de Maputo, fez com que efetivamente mudasse o comportamento das nossas crianças a nível de Inhambane, que demonstraram solidariedade, hospitalidade e também um especial obrigado a todos os nossos meninos de Inhambane. Em nome do governo, queremos reiterar o compromisso de continuar a trabalhar para fortalecer o desporto escolar como parte-chave integral na formação das nossas crianças. Defendemos a valorização dos nossos professores de educação física, o aperfeiçoamento dos nossos treinadores, a melhoria das nossas infraestruturas desportivas, o desenvolvimento de mecanismos eficazes para a seleção dos nossos talentos, mas, sobretudo, a nossa responsabilidade estará presente no coração de cada criança e, sobretudo, na criação de condições possíveis para que o desporto seja permanente e chave nas nossas escolas. Hoje ensinamos uma competição, mas não um compromisso com as nossas crianças, os nossos adolescentes e os nossos jovens. Baixamos simbolicamente a nossa bandeira da edição, mas não a determinação de continuarmos a investir e a nos prepararmos para o próximo festival desportivo. Almejamos um futuro brilhante a cada um dos nossos meninos que estiveram e que fizeram parte da 16ª edição dos Jogos Desportivos Escolares, particularmente a eles, mas já para todas as crianças, adolescentes e jovens moçambicanos. Minhas senhoras, meus senhores, o 16º Festival Nacional de Jogos Desportivos Escolares chega ao fim, mas a competição continua nas escolas, nos campos, nas pistas e nos sonhos de todas estas nossas crianças. O encerramento final será marcado por uma nova etapa. E é nesse espírito que nós anunciamos, depois de Inhambane, a caravana seguirá para Zambézia! 2028 na Zambésia.
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2: Edrasio Makundela, provincia ya Zambésia, ino ashira, mutambu jinouya ze festival nacional. De décima sétima edição do Festival dos Jogos Escolares. Vino da Udindizgue, Zambésia, Kudino Garagudini, para festival em Nozai, no 2028. 2028, Zambésia. Zambésia 2028. Ok, não quero falar. Zambésia. Ai, hidrato, drago indígena, mukuru, vicora, Zambésia, dizgo 2028, Zambésia ino Garagudi, ino Ashira Festival, 17ª edição, festival. Décima sétima edição do Festival com Zambésia. Como é que vai encarar?
3: Olha, desde já começou a preparação, não é? Nós já temos esse testemunho, já carregamos conosco a nossa responsabilidade do país todo, vamos nos preparar. Acreditamos que dá tempo e estaremos preparados. Desde já começou a preparação, a partir de Inhambane.
2: A preparação começa em Inhambane e a meta qual é? Na 17ª edição.
3: Oh, na 17ª, ainda como é em casa, estaremos a nos favorecer. Portanto, haverá um favoritismo a nível da própria província. Vamos nos preparar e acredito que estaremos em primeiro ou segundo lugar. É esta a aposta que está a começar ainda aqui em Inhambane. A preparação já começou logo que recebemos o testemunho. Portanto, vamos avançar com este processo de preparação ainda já.
2: Em casa, o dono é que manda?
3: Em casa, o dono é que manda, de facto. Nós não temos como. Em casa, o dono é que manda.
2: Conhece todos os cantos?
3: De facto, conhecemos todos os cantos de casa, tanto a preparação, os campos, tanto ainda temos alguma possibilidade de estar preparado desde já, como disse. Assim que recebemos o testemunho, a preparação já começou desde Inhambane.
2: Machuma é da Mukuru, é Vicora, o Zambésia, é de Buiacuti, festival em nós aí, 2028, e não ganha de Zoa, e o Zambésia, e não ganha de hino nacional.
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2: O que é que a vovó está a cozinhar hoje?
4: Mais sabor e tanto amor.
5: Manedum? Vovó? Eu deveria ter vindo para a cozinha da vovó há muito tempo. Este peixe está tão delicioso. De certeza vou fazer essa receita para o Natal, aniversário e dias especiais. Vou chamá-lo o meu prato especial de festa.
6: Natal, aniversários. Maria, todas as receitas que eu ensino usando peixe, frango e ovo são para serem comidas no dia a dia, minha querida.
5: A sério?
6: Sim.
5: No dia a dia?
7: Sim. Tu e a tua família precisam incluir peixe seco, fresco, frango, ovos nas vossas refeições. Sempre que possível, não é? Para ficarem fortes e com mais energia. Especialmente tu, Maria, agora que estás grávida. Ah.
6: Podes ver o que está disponível e acessível no mercado. Hoje, por exemplo, eu fiz a minha caldeirada de peixe especial. Com peixe congelado.
5: Com peixe congelado?
6: Sim.
7: Sim. Consegues encontrar peixe congelado durante todo o ano. E é saboroso, porque congelar conserva tudo de bom do peixe.
6: Agora vou te explicar como fazer. Já sabes que antes de cozinhar, sempre lavamos as mãos e os alimentos que vamos usar com água limpa.
7: Sim.
6: Quando o peixe estiver descongelado, limpa e cobre para manter as moscas afastadas, tá bom? Numa panela, adiciona um pouco de óleo fortificado, cebola, tomate, cenoura e alho cortados aos pedaços. E refoga até todos os legumes ficarem macios. Depois, adiciona a mandioca cortada às fatias, mexe bem e põe água. Fecha a panela e deixa cozinhar por cerca de 10 minutos até a mandioca estar quase pronta. Junta os pedaços de peixe, um pouco de repolho cortado, sal iodado e deixa cozer.
7: Sim.
6: Depois de 7 minutos, o prato já está pronto.
7: Dá para acompanhar com shima. Fica muito bom.
5: Sem fritar ou grelhar?
6: Sim.
5: E cozinhou o peixe cru no molho. Isto é diferente.
6: E também troquei batatas por mandioca. Ficou bom, não é?
5: Sim. Isso não parece ser muito difícil de fazer.
7: E para tornar este um verdadeiro favorito do dia a dia, Ah, podes fazer esta receita com ovos cozidos ou com pedaços de galinha em vez de peixe.
5: Uhum.
7: Funciona com o que tiver disponível, Maria.
5: Ok. Então não é prato especial de festa. É prato especial do dia a dia.

0: Boa tarde, ouvinte da Rádio Moçambique. Seja bem-vindo ao Jornal da Tarde. Já caiu o pano dos Jogos Escolares. O encerramento da 16ª edição do Festival Nacional de Jogos Desportivos Escolares foi dirigida pelos ministros da Educação e Cultura e também da Juventude e Desportos. Vida volta à normalidade em Marupa após 2 dias de violência protagonizada pelos terroristas que mataram uma pessoa no interior da Reserva Especial de Niassa. No estrangeiro, acidente de aviação mata 22 pessoas na Ilha do Fogo, em Cabo Verde. Destaques do Jornal da Tarde, edição de domingo, 6 de setembro de 2026, último dia da FACIM 2026. Mauro Jamis está na sonorização. Na edição e apresentação, Jacinta Nhamitambo. Boa escuta. Terroristas mataram uma pessoa e feriram outra na quinta-feira na cotada de Muã, situada no interior da Reserva Especial do Niassa, no distrito de Marupa. O detalhe com a jornalista Margarida Nchembo.
1: O secretário de Estado da província do Niassa assegura que as forças de defesa e segurança estão no terreno para manter a ordem e segurança após o ataque terrorista desta quinta-feira à cotada da MWA, situada no interior da Reserva Especial do Niassa, no posto administrativo de Marangira, no distrito de Marupa. Silva Livone disse que os terroristas mataram uma mulher da comunidade local e feriram uma outra pessoa, além de terem raptado um número de pessoas não especificado. A situação provocou igualmente o deslocamento de mais de 2.700 pessoas. O secretário de Estado referiu ainda que, para além de incendiarem as infraestruturas da cotada da MWA, os malfeitores queimaram igualmente um posto policial, igual número de centro de saúde, um número não especificado de viaturas e vandalizaram uma antena de telefonia móvel. Silva Livone avançou que equipas multissetoriais estão no terreno para prestar apoio multiforme aos deslocados dos ataques terroristas que neste momento estão em diversos pontos do distrito de Marupa.
2: Mas queremos deixar uma palavra de apreço e de saudação às Forças de Defesa e Segurança nas várias áreas, merecendo da boa instrução e orientação que tivemos desde o primeiro minuto de Sua Excelência o Presidente da República. Podemos dizer que o trabalho está a acontecer no terreno.
1: Num outro desenvolvimento, o Silva Livone informou que 2 pessoas ficaram feridas, uma das quais em estado grave, em consequência de um tumulto ocorrido esta sexta-feira no posto administrativo de Ngaúma Sede, no distrito do mesmo nome. O tumulto terá sido protagonizado por apoiantes do chefe do posto, cessante, que alegadamente recusa deixar o cargo.
2: Nós chegamos no local, haviam também os cabecilhas que lideravam esta manifestação, foram detidos, em número de 5. Portanto, nós levamos o chefe de posto cessante, vamos devolver a forja para tirar um pouco a ferrugem e depois vamos usar ele para outras tarefas, porque é o nosso quadro.
1: Silva Livone, secretário de Estado da província do Niassa, e as manifestações violentas registradas esta sexta-feira no distrito de Ngaúma, alegadamente organizadas pelo chefe de posto administrativo cessante, que não quer deixar o cargo à disposição. A partir de Lixinga, Margarida Nchembo.
0: Terroristas mataram uma pessoa e feriram outra na quinta-feira na cotada de Moá, situada no interior da Reserva Especial do Niassa, no distrito de Marupa. E ontem, o secretário de Estado do Niassa voltou ao local para verificar o ponto de situação. Silva Livone garantiu que já está reposta a ordem e tranquilidade públicas em Marupa. Reporta Pinto Catawa.
3: A vida volta à normalidade no posto administrativo de Marangira, distrito de Marupa, no Niassa, 2 dias depois do ataque terrorista. A garantia foi dada pelo secretário do Estado no Niassa, Silva Livone, que deslocou-se este sábado para se enterar sobre o ponto de situação em Marangira, depois do ataque no passado dia 3 do mês em curso. Silva Livone visitou a família da vítima mortal, alvejada pelos terroristas, e dirigiu uma mensagem de conforto, onde encorajou a população a manter a calma e a colaborar com as autoridades para o reforço da vigilância.
2: Nós queremos apelar à população de Marupa, mas também à população da província do Niassa, no seu geral, para continuarem a colaborar conosco e se tomarem nota de alguma anomalia ou algum comportamento, alguma movimentação de pessoas estranhas, por favor, não guarde essa informação, partilhe com as autoridades, por forma que nós consigamos realizar o nosso trabalho. Mantermos a calma, a serenidade e a vigilância em toda a nossa província, porque Marupa é Moçambique, Marupa também é Niassa, e nós todos temos que estar engajados nesta causa.
3: Para além da vítima mortal, Silva Livoni confirma o ferimento de um membro da corporação, pelo menos 10 pessoas raptadas, 8 viaturas incendiadas, destruição de postos de saúde e policial, bem como do acampamento turístico da cotada Mozambique Wild Adventure. Contudo, o comando da PRM Nuniassa assegurou que trabalhos de varredura continuam no terreno para o livre trânsito de pessoas e bens.
4: Igualmente, fazer referência que, graças à pronta intervenção das Forças de Defesa e Segurança, tanto as quais encontram-se igualmente ainda no terreno, a comunicação daquele posto administrativo foi reposta. Até o momento, a situação da ordem e tranquilidade públicas naquele local é considerada calma, portanto, as nossas forças continuam empenhadas a garantir que haja livre circulação de pessoas e bens.
3: Osvaldo Marrando, do Departamento de Relações Públicas no comando da PRM Nuniassa, e a determinação da corporação em manter o ambiente de segurança e tranquilidade na província. Este é o segundo ataque perpetrado pelos terroristas na Reserva Especial do Nuniassa, tendo o primeiro ocorrido no ano passado no distrito de Meikula, na cotada de Mariri. Delxinga, Pinto Catawa.
0: Vida volta à normalidade no posto administrativo de Marajira, distrito de Marupa, no Niassa, 2 dias depois do ataque terrorista. E a secretária de Estado de Niassa também reagiu à situação do ataque registrado em Marupa e pede à população a manter a calma. Detalhes por Fernando Damas.
5: A governadora do Niassa pede à população para ficar calma face à movimentação recente de terroristas no posto administrativo de Marajira, distrito de Marupa. Judite Massangela garante que o governo já estacionou as forças de defesa e segurança nas zonas afetadas e pede a participação da população na denúncia das movimentações dos malfeitores. Na sequência do ataque terrorista a um centro turístico no posto administrativo de Marangira, distrito de Marupa, uma pessoa morreu, igual número contraiu ferimentos e mais de 2.000 famílias são dadas como deslocadas. Este ato resultou em saque de medicamentos no centro de saúde de Marangira, destruição de infraestruturas turísticas e provocou pânico nos povoados circunvizinhos e na vila sede do distrito de Marupa. A dirigente encoraja as forças de defesa e segurança para trabalharem com coragem e bravura com vista à manutenção da estabilidade e paz naquela região da província do Niassa.
6: Como aconteceu há 3 dias, as pessoas ainda estão em pânico, o que é natural, mas as forças de defesa e segurança já estão no terreno, alguns já estão a voltar para as suas casas, mas temos ainda mais de 2.000 concidadãos nossos em centro de acomodação, mas penso que pouco a pouco eles poderão retomar.
5: Este ato resultou em saque de medicamentos no centro de saúde de Marangira, destruição de infraestruturas turísticas e provocou pânico nos povoados circunvizinhos e na vila sede do distrito de Marupa. A dirigente encoraja as forças de defesa e segurança para trabalharem com coragem e bravura com vista à manutenção da estabilidade e paz naquela região da província do Niassa.
0: 12:39. Caiu a momento em Inhambane o pano da 16ª edição do Festival Nacional de Jogos Desportivos Escolares. Este é um assunto que queremos abordar ao longo do jornal.
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0: Termina hoje em Ricardo, no distrito de Marraquene, a 61ª edição da Feira Internacional de Maputo, que espera atingir o pico de visitantes este domingo, último dia da exposição, como nos dá conta a jornalista Benícia Faiane. Boa tarde.
8: Boa tarde, Jacinta. Boa tarde, ouvinte. A 61ª edição da Feira Internacional de Maputo espera atingir o pico de visitantes neste último dia de exposição.

0: maior evento de exposição das potencialidades do país.
1: A FACIN está a ser, sobretudo nos últimos 2 dias, um ponto de atração, dado o fato de ser uma praça inteligente, um destino turístico. Por isso, estamos expectantes e quase certos de que, com o registro que verificamos, poderemos atingir, e esta é a nossa projeção segura, cerca de 70 mil visitantes durante esta 61ª edição da FACIN.
0: Cleire Zimba, porta-voz da 61ª edição da Feira Internacional de Maputo, e as estimativas de superar o número de visitantes neste último dia da FACIM 2026.
2: Expositores estrangeiros manifestam satisfação com os resultados alcançados na 61ª edição da FACIM, Feira Internacional de Maputo. Domingos Macalani e os detalhes.
3: Os participantes de várias origens apontam que o evento está a superar as expectativas iniciais em termos de contactos e parcerias estabelecidas. Os expositores do Brasil, país de honra na presente edição da FACIM, destacam que os contactos havidos com empresários nacionais abriram novos horizontes para a massificação das trocas comerciais.
4: Eu sou Eduarda Medeiros, eu trabalho na DJM Arroz. A gente fez os primeiros contatos e agora, depois da feira, é que a gente vai evoluir nas conversas.
5: Eu sou Bianca, eu vim representando a Copera Caju. A gente leva muito ensinamento de exportação, de parceria. Tivemos rodadas de negócio com a PEC, que trouxe para a gente diversos possíveis compradores. Nós mostramos as nossas oportunidades e aí a gente vai conversando depois da feira, uma forma de fechar negócio também.
6: Eu me chamo Mauriana e eu venho da região nordeste do Brasil. Nós compartilhamos desse desejo também aqui com o continente moçambicano, que é de trazer as camadas mais jovens, de gerar renda para essa juventude, engajar ela na terra, que é abundante, que é fértil.
3: O mesmo sentimento é também de empresários alemães.
7: Meu nome é Veit Gesenus, Alemanha. Nós somos expertos na agricultura. Moçambique é um país muito grande. A maioria do povo trabalha na agricultura, então tem que fazer uma grande parte. Mas fora disso, também produção e serviços são muito importantes para nós.
3: A 61ª edição da Feira Internacional de Maputo conta com mais de 600 expositores estrangeiros de 29 países.
2: Sofala sai em destaque na 61ª edição da FACIM, Feira Internacional de Maputo, ao ser distinguido como a primeira província mais informativa e a terceira com maior número de produtos processados e ou embalados apresentados no certame. O reconhecimento foi feito este sábado no encerramento oficial da FACIM 2026, presidido pela primeira-ministra Bevinda Levi. Reagindo ao reconhecimento, o diretor provincial de Indústria e Comércio, António Alexandre, disse que a distinção evidencia a capacidade produtiva e o potencial empresarial de Sofala, que levou à FACIM uma amostra diversificada de produtos com valor acrescentado. Artistas afirmam que a edição 61 da FACIM, Feira Internacional de Maputo, constitui um momento de promoção e divulgação da cultura, artes e tradições populares, através de intercâmbio entre os fazedores da cultura. Fernando Damas desenvolve a notícia.
8: Artistas afirmam que a edição 61 da FACIM constitui um momento de promoção e divulgação da cultura, artes e tradições populares, através de intercâmbio entre os fazedores da cultura. A convicção é de Simão Fontes, vocalista principal da banda Os Maçucos, e de Geraldo Ngaunch, humorista mais conhecido por Tio Yato, presentes nesta edição. Os dois artistas afirmam que o facto de este evento incorporar a música ligeira e tradicional, incluindo a exposição e venda de objetos de arte, valoriza os serviços de produção artística moçambicanos.
9: Em relação também à nossa presença cultural, estamos a ser muito, muito valorizados, muito apoiados, então é uma grande honra. E olhar também para a Uniaça como anfitrião é também uma grande honra, por isso temos que responder também com a expectativa da pessoa.
10: Falar está a ser duro, porque aqui é numa batalha, nós quando chegamos aqui, o mercado já tem donos. Então nós estamos também naquela onda de romper o que o dono plantou para nós plantar. Mas a luta está dando alguns efeitos e temos sinais positivos.
8: Este sábado e domingo, o recinto da FACIM registrou um movimento invulgar de espectadores por conta do espetáculo proporcionado por vários artistas. A banda

0: IEM esteve em destaque e nós conversamos com o Azimbo, vocalista principal, e Rodrigues Macaba, pianista do grupo.
1: Foi espetacular, tanto da parte do entretenimento, assim como da parte do público que afluiu em massa aqui na Fascina. Foi espetacular.
2: Deu para voltar aos velhos tempos?
1: Sem dúvida nenhuma. Deu para recordar o passado.
3: A sensação foi tão positiva para mim, porque sempre foi, né, a atuar na Fascina com outros artistas, é sempre uma troca de experiência.
0: Os espectadores manifestaram-se satisfeitos com o espetáculo.
4: Os organizadores desta feira estão de parabéns. É sempre bom quando recebemos artistas de fato nacionais, porque mostram que de fato Moçambique é um país rico em várias dimensões. Falo da parte artística musical e também em vários âmbitos que pudemos ver nesta feira.
5: Muito bom! Fantástico, incrível! Não esperávamos tanto, mas agradecemos por nos darem mais cultura moçambicana, por nós estarmos a apresentar em Moçambique.
0: Manifestação cultural no quadro da realização da edição 61 da Feira Internacional de Maputo.
6: A partir de Ricaica Maracueni, na cobertura da Feira Internacional de Maputo, Benícia Faiani. Boa tarde.
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8: Ainda no âmbito cultural, Moçambique participou no Festival Internacional do Povo Ngone, encerrado ontem com recorde do público e consolidou-se como a maior da história do evento. Correspondente Sérgio Sixpense.
9: Realizado em Colimbo, no distrito malawiano de Encheu, entre os dias 31 de agosto e 5 de setembro, o evento contou pela primeira vez com a exibição de outras manifestações culturais, com destaque para os povos Yao e Lomuê, numa presença de cerca de 5 mil visitantes, segundo a estimativa da comissão organizadora. Além da programação cultural, o Festival do Povo Ngone reforçou seu caráter solidário e de valorização da economia. Mais 50 opções gastronômicas foram oferecidas ao público, incluindo o pombe, uma bebida tradicional típica do povo Maseko Ngoni. Os moçambicanos presentes no evento não esconderam a sua satisfação.
10: Telinha José Machado.
11: É a sua primeira vez?
10: É, sim, minha primeira vez. Já estou a gostar. Chegamos há pouco tempo, mas já conseguimos ver que aqui o ambiente é satisfatório. É um ambiente de festa, de reconhecimento da nossa cultura. Sinto-me muito lisonjeada em poder participar deste evento.
12: David de Pedro Mbemba, este tipo de festival é para um ensino dos Ngones, nosso tribo Ngone. E tribo Ngone deve estar em uma coligação junta em trabalhos na comunidade, na unidade. E é muita consequência que se deve fazer os Ngones.
13: Verônica Samuel Julai, é a primeira vez?
11: Qual é a impressão?
13: Uma nova experiência, né? Eu não esperava ver isso assim como está, mas é divertido estar aqui.
9: O espaço administrado pela Associação dos Artesãos recebeu visitantes e comercializou produtos confeccionados por artesãos locais e de outras partes do país. A programação artística reuniu atrações de diferentes estilos musicais. O chimbia, a dança típica do povo Ngoni, foi o prato forte do evento. O evento contou com a presença da vice-presidente do Malawi, Geniança, mas foi presidido pelo ministro da Cultura e Turismo, Alfred Gangata, em representação do presidente da República, Peter Mutharika. Sérgio Sixpense, em Blantyre.
8: E aqui no país, cerca de 25 mil pessoas são esperadas no Festival Internacional de Moamba, província de Maputo, o MoFest, que vai ter lugar nos dias 11 e 12 deste mês. O evento vai juntar artistas nacionais e internacionais, como Angola, África do Sul, Eswatini, Estados Unidos da América, entre outros. Reporta Juvita Angovo.
14: Carlos Mussanhan, administrador do distrito da Moamba, diz que o evento será uma grande oportunidade para a juventude empreender, visto que o festival compõe uma diversidade de serviços na arena a ser inaugurada pelo festival.
15: Bom, o maior impacto para a juventude, primeiro, são oportunidades de negócio, não é? Nós teremos feiras, teremos um conjunto de serviços que nós acreditamos que, pela publicidade que estamos a fazer, pela disponibilidade de informação que estamos a dar, é a oportunidade para os jovens. jovens pegarem e decidirem vender o seu tomate, decidirem vender a sua carne, o seu hambúrguer, decidirem expor também os seus produtos em várias áreas. O mais importante é a oportunidade está aqui, aquele que tem visão agarra a oportunidade e avança. Os livros da comunicação social nos dão, serve também para mobilizar. Estamos abertos para todos aqueles que quiserem nos apoiar para podermos materializar e concretizar este sonho, que é uma oportunidade que nos estamos a dar como Moçambique para podermos estar também nos anais da história como aquele lugar que está a fazer um festival internacional desta dimensão. Nós estamos a ter Estados Unidos, estamos a ter Cabo Verde, estamos a ter Angola, estamos a ter África do Sul, estamos a ter Eswatini. Eu acho que vale a pena estarmos juntos. E estamos a ter Moçambique. De Cabo Delgado está a vir a Luqui, não é? Daqui de Maputo estão a vir tantos, não é? Mas de outros lugares também teremos da Beira, também uma referência que vamos anunciar amanhã, só estamos a fechar o acordo.
14: Moçanhan referiu que ainda persistem alguns desafios como acessos e casas de banho para responder à demanda do público esperado.
15: É podermos ter capacidade para podermos ter as casas de banho em condições, porque temos consciência que a questão da higiene, a questão do saneamento é importante. Estamos a ter muito apoio porque precisamos de ter em quantidade e qualidade, não é? Temos o desafio natural também dos acessos, mas neste momento temos equipas no terreno que estão a trabalhar para garantir acesso e que não haja congestionamento. Temos o desafio também, que é muito grande mesmo, que é de conseguirmos agregar os vendedores e os comerciantes locais de Moamba. Mas também vamos ter uma área que nós vamos, que estamos a chamar agora de Bazar Moamba, não é? Onde queremos expor o potencial que Moamba tem.
14: Administrador do Distrito da Moamba falando esta sexta-feira durante o lançamento do Festival Internacional da Moamba, MoaFest, a ser realizado nos dias 11 e 12 de setembro, neste distrito apelidado de Terra das Mãos Habilidosas. Da Facim, Jovi Dangovo.
8: 12:53. Retomamos a notícia do desporto. Caiu esta tarde em Inhambane o pano da 16ª edição do Festival Nacional de Jogos Desportivos Escolares. A cerimônia de encerramento foi dirigida pelos ministros da Educação e Cultura, Samaria Tovela, e da Juventude e Desportos, Caifadine Manasse. Os detalhes.
11: A província da Zambésia vai acolher a 17ª edição do Festival Nacional dos Jogos Esportivos Escolares, sucedendo em Inhambane, que abriu o ciclo. É o regresso dos Jogos da Zambésia, 21 anos depois. A última vez que Zambésia organizou foi em 2007, um festival ganho por Maputo Cidade. Em 2008, a caravana dos Jogos Escolares vai a Quelimane, na Zambésia. Acaba de anunciar a ministra de Educação e Cultura, Samaria Tovela, no fecho do Festival de Inhambane, na Cidade Machis.
16: Minhas senhoras, meus senhores, o 16º Festival Nacional de Jogos Desportivos Escolares chega ao fim, mas a competição continua nas escolas, nos campos, nas pistas e nos sonhos de todas estas nossas crianças. O encerramento final será marcado por uma nova etapa. E é nesse espírito que nós anunciamos. Depois de Inhambane, a caravana seguirá para Zambésia!
11: Ministra de Educação e Cultura, Samaria Tovela, discursando no encerramento do 16º Festival dos Jogos Desportivos Escolares, ganho pela província de Tete de forma absoluta. Manica ficou em segundo lugar e Maputo província fechou o pódio. Gaza, que chegou a Inhambane como vencedor, quedou-se na 9ª posição. Zambésia, 4º classificado. Nampula, 5º. 7º, Sofala. Cabo Delgado, 8º. 10º, Maputo Cidade. Niassa segura a lanterna vermelha em 11º lugar. O anfitrião Inhambane fecha o festival no 6º lugar, 4 lugares acima do 10º de há 2 anos em Nampula, para o gáudio de diretor provincial de educação em Inhambane, Manuel Likili.
17: Naturalmente que a Fasquia eram lugares de pódios, mas mesmo assim, apesar de não termos alcançado os lugares de pódios, estamos muito satisfeitos porque conseguimos acolher com alguma dignidade necessária. Ao nível organizacional estava tudo perfeito, não houve nenhuma coisa que nos inquietasse. O mais importante é o que aconteceu.
11: Diretor Provincial de Educação em Inhambane, Manuel Iquilic, satisfeito com os resultados competitivos da sua delegação ao 16º Festival Nacional dos Jogos Esportivos Escolares, uma edição que acaba de terminar oficialmente aqui na Machis. Esta tarde, para a memória dos adolescentes que participaram no 16º Festival dos Jogos Escolares, o Ministério da Educação preparou um mega espetáculo musical com a renomada artista moçambicana Tamires Moyane como a figura de cartaz. Da cidade da Machiche, Avelino António. Muito boa tarde.
8: Boa tarde. A província de Zambeza vai acolher a 17ª edição do Festival Nacional dos Jogos Escolares. Antes do Internacional, continuamos no Nacional. Veteranos da Luta de Libertação Nacional visitaram hoje as instalações da Rádio Moçambique no âmbito das celebrações de amanhã, 7 de setembro, do Dia da Vitória e da Gala Nacional do Combatente. Reporta Paulo Nunhosa.
18: Combatentes enaltecem os esforços da Rádio Moçambique na valorização das conquistas da independência nacional e preservação da história e memória coletiva do país. Os veteranos da Luta de Libertação Nacional, que visitaram hoje a sede desta estação emissora, no quadro das celebrações de amanhã, 7 de setembro, do Dia da Vitória e da Gala Nacional do Combatente, mostraram-se impressionados com o equipamento usado para as transmissões. Avelino Barros, combatente da província de Tete, destacou a capacidade de adaptação da RM às mudanças.
19: A Rádio Moçambique tem a sua história. Este ano, até outubro, fará 51 anos. Então, é fruto da nossa independência. Eu fui constatar, de facto, que a Rádio Moçambique, quando começou, estava com material ainda um bocadinho precário, mas ao andar do tempo já possui um material muito sofisticado, por isso a Rádio Moçambique está de parabéns.
18: Já a combatente Josefa Mandala diz-se impressionada com a quantidade de material bibliográfico e áudio sobre a história do país guardado na mediateca da RM.
20: Só eu fiquei aqui muito tempo, era difícil para pisar aqui, mas para mim é grande orgulho, com todo combatente que estão aqui, não esperávamos para ser visto, combatente tem valor como hoje que estamos aqui. Aquilo ali que vi, aquele tempo passado, 1972, até governo de transição, 1974, até todos estavam ali guardados, todos os livros, falagem do nosso dirigente, eu estava a sentir meu corpo arrepiar.
18: Durante a visita à Rádio Moçambique, os combatentes conheceram os estúdios, a área técnica, a mediateca e interagiram com alguns profissionais desta estação emissora.
8: Ouvinte, termina assim o Jornal da Tarde, este domingo, o último dia da exposição da montra da 61ª Feira Internacional de Maputo, FACIM 2026. Em Inhambane, já caiu o pano dos Jogos Escolares, o encerramento da 16ª edição do Festival Nacional dos Jogos Desportivos Escolares foi aqui dirigido pelos ministros da Educação e Cultura e também da Juventude e Desportos. Vida volta à normalidade em Marupa após 2 dias de violência protagonizada pelos terroristas que mataram uma pessoa no interior da reserva especial do Niassa. E no estrangeiro, acidente de aviação mata 22 pessoas na Ilha do Fogo, em Cabo Verde. Dizíamos, na atualidade internacional, 22 pessoas morreram e outras 18 ficaram feridas num acidente de aviação que envolveu ontem um autocarro na Ilha do Fogo, em Cabo Verde. Segundo a Câmara Municipal de São Felipe, o autocarro transportava alunos num passeio quando saiu da estrada e caiu de uma altura de cerca de 30 metros em Campanas de Cima, no município de Santa Catarina do Fogo. O município declarou 2 dias de luto e anunciou uma reunião extraordinária para hoje, para deliberar sobre os apoios aos familiares das vítimas. Ouvinte, termina o Jornal da Tarde. Trabalharam para si Mauro Gemice, que esteve na sonorização, na edição e apresentação, Jacinta Gamitambo. Boa tarde.

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1: A província de Manica conquista dois primeiros lugares na Feira Internacional de Maputo, Facim, nas categorias de melhor expositora e melhor gestora de stand. Parte dos assuntos a desenvolver nesta edição deste espaço informativo do Emissão Provincial da Rádio Moçambique, em Manica. Suzério Marcos está na sonorização e Júnior da Silva na edição e apresentação. Saudações e ótima escuta. 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A província de Manica conquista dois primeiros lugares na Feira Internacional de Maputo, Facim, nas categorias de melhor expositora e melhor gestora de stand. A governadora de Manica, Francisca Tomás, considera os prémios motivo de satisfação, mas também um desafio para a província melhorar a sua participação nas próximas edições da feira. A governante defende a necessidade de uma maior aposta na digitalização, inovação, processamento de produtos e produção destinada à exportação.
2: É motivo de grande satisfação a província de Manica ter dois primeiros lugares como diploma de melhor gestora e melhor expositora. Isso é muito gratificante para a província e também, acima de tudo, é um desafio para que as próximas vezes possamos cada vez mais melhorar a nossa prestação, melhorar o nosso stand, melhorar a nossa digitalização de stand. E em todos os serviços temos que melhorar, porque nós não podemos baixar. Daqui para diante temos que sempre melhorar aquilo que pudermos fazer mais.
1: Francisca Tomás refere ainda que Manica conquistou igualmente um prémio de... Francisca Tomás refere ainda que Manica conquistou igualmente um prémio na categoria de melhor exportador, atribuído a uma empresa do setor mineiro, mas entende que a província deve continuar a trabalhar para alcançar melhores resultados noutras categorias.
2: É um desafio para a província, porque estão-nos a dizer que nós temos que trabalhar mais para podermos encontrar mais inovações, mais produtos processados, também mais produtos para exportação. Por isso é grande satisfação e dou parabéns a todos os empresários da província de Manica, dou parabéns a todas as instituições da província, do governo provincial e dou parabéns a toda a população da província que participa nesta derradeira missão da Facim.
1: A província conquistou igualmente outros três prémios na 61ª edição da Feira Internacional de Maputo, reforçando a sua posição entre as províncias com melhor desempenho na exposição. A Associação dos Médicos Tradicionais de Moçambique, a Metramo, em Manica, diz estar a registar um crescimento do nível de consciência dos praticantes desta atividade no encaminhamento às unidades sanitárias de casos de doenças que ultrapassam os conhecimentos. Domingos Cadeado.
3: O presidente da Metramo em Manica, Maurício Josias, disse que a mudança resulta de ações de sensibilização e capacitação dos praticantes que têm sido orientados a reconhecer os limites da medicina tradicional e a procurar apoio do Sistema Nacional de Saúde sempre que necessário. Maurício Josias considera que a colaboração entre as medicinas tradicional e convencional é fundamental para garantir melhor assistência aos pacientes e reduzir os riscos associados ao tratamento inadequado. Josias defende, por isso, o reforço da sensibilização dos praticantes e a criação de mecanismos que permitam uma maior articulação entre os médicos tradicionais e as unidades sanitárias.
4: Realmente, o governo agradece muito que nos deu essa oportunidade, porque nós andamos a fazer palestras, ajudamos também a forma que faz a saúde, nós fazemos a palestra de malária, cólera, que devemos não demorar com esse tipo de doença, devemos ir no hospital. E também quando chega nas nossas casas também, que é o nosso hospital, chega ali a utente querendo estar doente no nosso serviço. Temos guia de transferência, faz muito trabalho, verificar a parte do espiritual, passamos guia de transferência para o hospital.
5: E há casos que alguns pacientes negam ir ao hospital, ou isto já não acontece?
4: Chegar, quando eu chegar, você perguntar, essa doença você começou quando? Ah, nada de muito tempo, foi no hospital. Disse sim, quando não foi.
3: O presidente da Ametramo em Manica, Maurício Josias, reitera que os praticantes da medicina tradicional devem assumir a responsabilidade de encaminhar os seus utentes para as unidades sanitárias sempre que identificarem situações que estejam além das suas capacidades de intervenção.
1: Novamente, Domingos Cadeado, e desta feita vai falar dos mototaxistas da cidade de Chimoio.
3: Os mototaxistas da cidade de Chimoio defendem a criação de mecanismos de financiamento para facilitar a aquisição destes meios de transporte face aos elevados custos no mercado. O pedido foi apresentado pelo vice-presidente desta associação, Moisés Simbini, numa entrevista à Rádio Moçambique. Segundo Moisés Simbina, a maior parte dos mototaxistas trabalha para terceiros que aplicam taxas diárias consideradas elevadas. O dirigente defende, por isso, que o governo intervenha através de programas de financiamento ou disponibilização de motorizadas usadas, permitindo que os operadores façam o pagamento de forma gradual. Para o vice-presidente, uma iniciativa desta natureza permitiria os jovens operadores tornarem-se proprietários das motorizadas e reduziria a pressão financeira decorrente das atuais condições de exploração.
6: Dar uma mão aos mototaxistas na pessoa da associação, porque de facto esta atividade veio para ajudar, e só que estamos a encarar essas dificuldades que eu acabei dizendo aqui. O governo desse uma mão, não em valor, mas pelo menos motorizada. Então, determinar que quem leva essa motorizada durante tanto tempo a pagar, mesmo acrescentando uns 10%, seria para uma vitória. Está a ser difícil. Então nós não temos financiador. Então, se o governo nos olhasse nessa parte, nos ajudar, então seria muito bom.
3: Moisés Simbini, vice-presidente da Associação dos Mototaxistas em Chimoio.
1: Tempo para o desporto com Pita Nhandiro.
7: A equipa União vencedora do Berro e Rus Moçambicanos na cidade de Chimoio é a grande vencedora do torneio do campeonato recreativo Chapo Chapo. Ao vencer este sábado na final, a equipa do Berro Liberdade por 4-2, numa partida digna de uma final, onde a equipa da casa entrou melhor, inaugurando o marcador. Até ao intervalo, a equipa estava a vencer 3 sem resposta. No reatamento, a União vencedora do Berro e Rus Moçambicanos, com mais força, ampliou o resultado para 4-0. A equipa visitante correu atrás do prejuízo e conseguiu reduzir a desvantagem, marcando 2. No fim do jogo, o primeiro secretário do Comitê Provincial do Partido Frelimo e Manica, Tomás Xixango, disse que o torneio acontece depois da passagem da Conferência Nacional de Quadros desta formação política, que decorreu em Chimoio e juntou mais de 30 equipas desta cidade e não só. O dirigente político garantiu que os movimentos desportivos vão continuar a nível dos distritos.
8: Vamos continuar com atividades desportivas. A boa coisa que nós temos é que esses jogos vamos continuar a fazer, mas vamos ter muito dinheiro sempre nos jogos. Ouviram bem todo? Aqueles que ganharam hoje vão ter 50 mil meticais e vamos entregar o cheque hoje. Os que estiveram em segundo lugar têm 30 mil meticais. Então, os que estiveram em terceiro têm 20 mil meticais. Então, os próximos jogos é preciso se prepararem muito, porque os nossos prêmios vão subir. De 50 vão passar para 100. Então é preciso se preparar muito. Nos próximos jogos vai haver muito dinheiro.
7: As equipas que ficaram na primeira, segunda e terceira posições receberam 50 mil, 30 mil e 15 mil meticais, respectivamente, como prêmios.
1: Convidamos Domingos Cadeado e vai trazer aqui um tema cultural.
3: A comunidade de hip-hop em Chimoio está de luto pela morte este sábado do rapper Oscar, artisticamente conhecido por Don Splat, vítima de acidente de viação do tipo choque entre motorizada, onde seguia uma viatura. O sinistro aconteceu no troço entre a Avenida da Liberdade e a Estrada Nacional número 6, na cidade de Chimoio. A informação está a provocar consternação entre artistas e admiradores que descrevem Don Splat como um jovem extrovertido, interventivo e dedicado à promoção da cultura e da música. Segundo Nelson Carlos Julai, conhecido artisticamente por Siracusa, após o sinistro, o artista foi encaminhado ao Hospital Provincial de Chimoio, onde não resistiu aos ferimentos.
9: É um grande furo este criado na comunidade hip-hop, porque nós conhecemos a personalidade que era o Don Splat. Era uma pessoa que trazia energia para a comunidade hip-hop, estava presente em quase todos os eventos ligados ao hip-hop a nível da cidade, e assim como em outros locais dentro do país. Então, não temos muitas palavras para descrever, a não ser dizer que estamos todos devastados com essa trágica perda.
3: Don Splat destacou-se também pelas mensagens de intervenção social presentes nas suas músicas, procurando transmitir conteúdos com impacto positivo na sociedade. Para além da carreira artística, o rapper era conhecido pelo seu papel na promoção de eventos culturais e pela capacidade de aproximar artistas de diferentes bairros e grupos. Promovia encontros e colaboração entre rappers, contribuindo para a descoberta de novos talentos e para o fortalecimento dos laços dentro da comunidade artística.
9: Tinha um pouco de tudo que se diz ser pessoa. Ele era uma pessoa extrovertida e a parte mais focal nas suas músicas era mais de intervenção social. E também estava mais ligado a trazer mensagens que, de uma ou de outra forma, trazem um impacto positivo para a sociedade. Eu, em particular, tive várias colaborações com ele, fora de outros artistas daqui da cidade. Conhecemos, justamente por isso que digo de pé firme que todos estamos devastados, porque era um amigo, era um jovem muito presente em ocasiões importantes da comunidade hip-hop, assim como em ocasiões importantes para cada um dos rappers que fazem parte da comunidade.
3: Entre artistas e admiradores ficam as memórias das suas intervenções musicais, dos eventos culturais que ajudou a promover e do contributo para aproximar diferentes intervenientes da cena hip-hop.
1: Por aqui termina a presente edição do Jornal de Manica. Gratos pela atenção dispensada. Votos de um bom domingo. Despedem-se Suzero Marcos e Júnior da Silva.
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0: 13 horas e 14 minutos. Tempo para informações de utilidade pública.
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0: Como fizemos menção, vamos, dentro de momentos, ficar com informações de utilidade pública.
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9: Manedum? Vovó? Eu deveria ter vindo para a cozinha da vovó há muito tempo.
10: É?
9: Este peixe está tão delicioso. De certeza vou fazer essa receita para o Natal, aniversário e dias especiais. Vou chamá-lo o meu prato especial de festa.
10: Natal, aniversários. Maria, todas as receitas que eu ensino usando peixe, frango e ovo são para serem comidas no dia a dia, minha querida.
9: Uhum. A sério?
10: Sim.
9: No dia a dia?
11: Sim. Tu e a tua família precisam incluir peixe seco, fresco, frango, ovos nas vossas refeições. Sempre que possível, não é? Para ficarem fortes e com mais energia. Especialmente tu, Maria, agora que estás grávida. Ah.
10: Podes ver o que está disponível e acessível no mercado.
11: Uhum.
10: Hoje, por exemplo, eu fiz a minha caldeirada de peixe especial. Com peixe congelado.
9: Com peixe congelado?
10: Sim.
11: Sim, sim, sim, sim. Consegues encontrar peixe congelado durante todo o ano. E é saboroso, porque congelar conserva tudo de bom do peixe.
10: Agora vou te explicar como fazer. Já sabes que antes de cozinhar, sempre lavamos as mãos e os alimentos que vamos usar com água limpa.
11: Sim.
10: Quando o peixe estiver descongelado, limpa e cobre para manter as moscas afastadas, tá bom? Numa panela, adiciona um pouco de óleo fortificado, cebola, tomate, cenoura e alho cortados aos pedaços. E refoga até todos os legumes ficarem macios.
9: Okay.
10: Depois, adiciona a mandioca cortada às fatias, mexe bem e põe água. Fecha a panela e deixa cozinhar por cerca de 10 minutos até a mandioca estar quase pronta. Junta os pedaços de peixe, um pouco de repolho cortado, sal iodado e deixa cozer.
11: Sim.
10: Depois de 7 minutos, o prato já está pronto.
11: Dá para acompanhar com shima. Fica muito bom.
9: Sem fritar ou grelhar?
10: Sim.
9: E cozinhou o peixe cru no molho. Isto é diferente.
10: E também troquei batatas por mandioca. Ficou bom, não é?
9: Sim. Isso não parece ser muito difícil de fazer.
11: E para tornar este um verdadeiro favorito do dia a dia, podes fazer esta receita com ovos cozidos ou com pedaços de galinha em vez de peixe. Funciona com o que tiver disponível, Maria.
9: Ok. Então não é prato especial de festa. É prato especial do dia a dia.
10: Então vamos mudar o nome para Caldeirada Especial de Todos os Dias.
12: Com uma peixe seco fresco, pedaços de miudezas de frango e ovos a cada semana e

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3: 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Senhor ouvinte, vamos a esta altura ficar com espaço reservado ao programa da Pequenada. É sua especial atenção.
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0: Olá, amiguinho! Estamos de volta para mais uma edição do Cantinho da Pequenada, o espaço onde juntos aprendemos, brincamos e descobrimos coisas novas. Olá, Elvio!
1: Olá, Cherine, e olá, amiguinho! É sempre uma alegria entrar em tua casa para colorir o nosso domingo e ser feliz. O nosso programa é transmitido a partir da Rádio Moçambique, emissora provincial de Manica, na cidade de Chimoio.
0: Eu sou a tua amiguinha Cheirine Jacques.
1: E eu sou o teu amiguinho Hervé Vando. Estamos juntos nesse programa, produzido pela Mana Luisa Foi, com a sonorização do Mano Sérgio Cheiro e a coordenação e realização do Tio Zuno da Silva.
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0: Amiguinho, prepara-te porque temos muitos assuntos interessantes para partilhar contigo. Vamos aprender, conversar e também descobrir algumas coisas que talvez ainda não saibas.
1: Hoje, como sempre, contamos com as rubricas Cantinho do Saber, Criança e Boas Maneiras, Palavras e Significados, Minutos com Amiguinhos e mais tarde um conto para ti.
0: Por isso, fica conosco e chama os teus irmãos, amigos ou familiares para também ouvirem o nosso programa.
1: E para começar esta tarde com muita animação, vamos escutar uma música.

0: Sabes, amiguinho, hoje vamos falar da invenção que tornou possível voar pelo céu como os pássaros e chegar rapidamente a lugares muito distantes.
1: Já sei do que estás a falar, Chairinho. Estás a falar do avião, não é?
0: Exatamente, Elvio. Mas será que o nosso amiguinho sabe como surgiu o avião? E quem esteve detrás das primeiras experiências para fazer o ser humano voar?
1: É uma história muito interessante. Então, amiguinho, presta muita atenção porque chegou a hora de conhecer um pouco mais sobre a invenção do avião no nosso Cantinho do Saber.
0: Amiguinho, na rubrica Cantinho do Saber de hoje, vamos conhecer um pouco da história de uma invenção muito impressionante e interessante.
1: Durante muitos anos, o ser humano sonhou em voar, observava os pássaros e procurava maneiras de imitar o seu voo. Depois de muitas experiências, os irmãos Orville e Wright, dos Estados Unidos, conseguiram realizar este sonho de muitas pessoas. Em 1903, foi marcado um dos primeiros voos controlados e monitorizados de uma aeronave, onde os dois irmãos foram os responsáveis.
0: Outro nome importante na história da aviação é o brasileiro Alberto Santos Dumont, que também realizou experiências e contribuiu para o desenvolvimento dos aviões.
1: A invenção do avião foi inspirada no pássaro, por isso tem a mesma forma, tem asas e pés.
0: Com o passar do tempo, os aviões foram aperfeiçoados e tornaram-se mais rápidos, seguros e capazes de transportar muitas pessoas. Hoje, permitem-nos viajar entre países e continentes em poucas horas.
1: Amiguinho, a invenção do avião mostra que grandes conquistas começam com um sonho, muita curiosidade, estudo e persistência.
0: Até a próxima edição do Cantinho do Saber!

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0: 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vai ter que ir agora para o ferroviário da beira. 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

meia-noite, 17 horas e 2 minutos. 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

0: Avançamos para as notícias, a esta hora, apresentadas por Mohamed Jean. Mohamed, boa noite.
1: Boa noite, Sérgio. Guissamuli, ouvinte, a vida voltou à normalidade em Marrupa, após dois dias de violência protagonizada pelos terroristas que mataram uma pessoa no interior da reserva especial do Niassa. Ontem, o secretário de Estado deslocou-se a Marangira para se inteirar do ponto de situação e confortar a família da vítima. Silva Livone encorajou a população a manter a calma e a colaborar com as autoridades para o reforço da vigilância.
2: Nós queremos apelar à população de Marrupa, mas também à população da província do Niassa, no seu geral, para continuarem a colaborar conosco e se tomarem nota de alguma anomalia ou algum comportamento, alguma movimentação de pessoas estranhas, por favor, não guarde essa informação, partilhe com as autoridades, por forma que nós consigamos realizar o nosso trabalho. Mantermos a calma, a serenidade e a vigilância em toda a nossa província, porque Marrupa é Moçambique, Marrupa também é Niassa, e nós todos temos que estar engajados nesta causa.
1: A visita dos veteranos da luta de libertação nacional à Rádio Moçambique enquadra-se nas celebrações. Dizíamos que o secretário de Estado em Niassa, Silva Livone, assegura que as forças de defesa e segurança continuam a trabalhar. A Conferência Episcopal de Moçambique encoraja as autoridades judiciais a prosseguirem com as investigações para o esclarecimento do assassinato de Dom Osório Sitora, bispo da Diocese de Quelimane e administrador apostólico da Arquidiocese da Beira, ocorrido há 3 meses. Em comunicado enviado à nossa redação, o organismo religioso considera que a descoberta da verdade vai contribuir para a reconciliação e recuperação da ferida causada à Igreja e à sociedade. O documento refere igualmente que a Conferência Episcopal de Moçambique, reunida em Assembleia Plenária Extraordinária entre 2 e 4 de setembro corrente, nomeou 2 bispos para apoiar o atual administrador apostólico de Quelimane, Dom Estevão Fernando, no exercício do governo pastoral da diocese. Combatentes da luta de libertação nacional enaltecem os esforços da Rádio Moçambique na valorização das conquistas da independência do país e preservação da história e memória coletiva. Avelino Barros e Josefa Mandala, que visitaram hoje a sede da RM, mostraram-se impressionados com a capacidade técnica e acervo que a emissora tem sobre a história do país.
3: Eu fui constatar, de facto, que a Rádio Moçambique, quando começou, estava com material ainda um bocadinho precário, mas ao andar do tempo já possui um material muito sofisticado, por isso a Rádio Moçambique está de parabéns.
4: Aquilo ali que vi, aquele tempo passado, 1972, até governo de transição, 1974, até todos estavam ali guardados, todos os livros, falagem do nosso dirigente, eu estava a sentir meu corpo arrepiar.
1: A visita dos veteranos da luta de libertação nacional à Rádio Moçambique enquadra-se nas celebrações amanhã do 7 de setembro, Dia da Vitória. A província da Zambésia será a anfitriã em 2028 da 17ª edição do Festival Nacional dos Jogos Desportivos Escolares. É um anúncio feito pela ministra da Educação e Cultura, Samaria Tovela, no encerramento hoje do Festival Nacional dos Jogos Desportivos Escolares em Inhambane. A Agência para a Promoção de Investimento e Exportações faz um balanço positivo da 61ª edição da Feira Internacional de Maputo. Os pormenores por Gerson Jamice.
5: Muito boa noite. O balanço positivo resulta das mais de 1.200 bolsas de contacto estabelecidas entre as empresas nacionais e estrangeiras que participam no certame. O porta-voz da FACIM 2026, Claire Zimba, indica que avaliar pelo nível de participação das empresas abrem-se boas perspectivas para a materialização das intenções de negócio.
6: Olhando para os 58 stands dos 30 países representados, há de perceber que a tónica, e não, mais uma vez, não é pela força do lema, a tónica de ter a economia digital presente na estrutura produtiva e de serviços dos diferentes expositores é um must incontrolável e é o caminho que queremos continuar a construir. Aliás, o Balcão de Atendimento Único esteve aqui representado, Instituto Soriais de Moçambique esteve aqui, trouxeram plataformas.
5: A esta altura vive-se um ambiente festivo aqui na FACIM, sendo que para hoje está programado um espetáculo que vai marcar o encerramento da 61ª edição da maior montra de exposição das potencialidades do país. De Marraquene para a Rádio Moçambique, Gerson Jamice.
1: Na atualidade internacional, as autoridades cabo-verdianas apontam a explosão de um pneu do autocarro de passageiros como a possível causa do acidente que fez na noite de ontem 25 mortos na Ilha de Fogo. O autocarro, que transportava jovens e crianças, despitou-se tendo de seguida caído numa ravina na ilha cabo-verdiana de Fogo. O primeiro-ministro de Cabo Verde, Francisco Carvalho, avançou que o governo cabo-verdiano vai decretar 2 dias de luto nacional na sequência desta tragédia. O tempo. A cidade de Maputo vai continuar amanhã a mais fresca do país, com a temperatura máxima de 19 graus centígrados, seguida de Xaxai com 21 graus, Chimoio 23, Lixinga 24, Inhambane e Vilanculo 27, Beira 28, Nampula, Pemba, Quilimane 29 e Tete com 30 graus centígrados de temperatura máxima, pode ser a mais quente do país. Apresentamos as notícias próximas às 19 horas e 30 minutos, inseridas no Jornal da Noite.

deixamos uma grande mensagem sobre a decisão que o governo da República de Moçambique tomou. E de junho de 2026 a junho de 2027, a emissão de documentos de identificação.

Boa noite, 18 horas e 56 minutos, Rádio Moçambique, Manica, Estúdio Zanchimoio. Estamos a transmitir em 292 metros o Namad e a frequência de 1026 kHz, noite de domingo 6 de setembro de 2026, emissão em língua portuguesa referente a esta noite, que vai ter quando forem 20 horas e 54 minutos. Eu sou Bernardo Xavier, consigo amigo 20 até 20 horas e 54 minutos. Dentro de instantes, quando forem 19 horas, teremos a segunda edição do Jornal de Manica. 19 horas e 15 minutos, informação vária. 19 horas e 30 minutos, Jornal da Noite em Cadeia Nacional. 20 horas, Atos de Fala. E às 20 horas e 54 minutos, termos da presente emissão. Mais uma vez, boa noite e ótima escuta.

0: 19 horas na República de Moçambique, passamos a transmitir o Jornal de Manica. Boa escuta.
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1: A província de Manica conquista dois primeiros lugares na Feira Internacional de Maputo, Facim, nas categorias de melhor expositora e melhor gestora de stand. Parte dos assuntos a desenvolver nesta edição deste espaço informativo do Nissão Provincial da Rádio Moçambique, em Manica. Suzério Marcos está na sonorização e Júnior da Silva na edição e apresentação. Saudações e ótima escuta. 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A província de Manica conquista dois primeiros lugares na Feira Internacional de Maputo, Facim, nas categorias de melhor expositora e melhor gestora de stand. A governadora de Manica, Francisca Tomás, considera os prémios motivo de satisfação, mas também um desafio para a província melhorar a sua participação nas próximas edições da feira. A governante defende a necessidade de uma maior aposta na digitalização, inovação, processamento de produtos e produção destinada à exportação.
2: É motivo de grande satisfação a província de Manica ter dois primeiros lugares como diploma de melhor gestora e melhor expositora. Isso é muito gratificante para a província e também, acima de tudo, é um desafio para que as próximas vezes possamos cada vez mais melhorar a nossa prestação, melhorar o nosso stand, melhorar a nossa digitalização do stand. E em todos os serviços temos que melhorar, porque nós não podemos baixar. De aqui para diante temos que sempre melhorar aquilo que pudermos fazer mais.
1: Francisca Tomás refere ainda que Manica conquistou igualmente um prémio de... Francisca Tomás refere ainda que Manica conquistou igualmente um prémio na categoria de melhor exportador, atribuído a uma empresa do setor mineiro, mas entende que a província deve continuar a trabalhar para alcançar melhores resultados noutras categorias.
2: É um desafio para a província, porque estão-nos a dizer que nós temos que trabalhar mais para podermos encontrar mais inovações, mais produtos processados, também mais produtos para exportação. Por isso é grande satisfação e dou parabéns a todos os empresários da província de Manica, dou parabéns a todas as instituições da província, do governo provincial e dou parabéns a toda a população da província que participa nesta derradeira missão da Facim.
1: A província conquistou igualmente outros três prémios na 61ª edição da Feira Internacional de Maputo, reforçando a sua posição entre as províncias com melhor desempenho na exposição. A Associação dos Médicos Tradicionais de Moçambique, a Metramo, em Manica, diz estar a registar um crescimento do nível de consciência dos praticantes desta atividade no encaminhamento às unidades sanitárias de casos de doenças que ultrapassam os conhecimentos. Domingos Cadeado.
3: O presidente da Metramo em Manica, Maurício Josias, disse que a mudança resulta de ações de sensibilização e capacitação dos praticantes que têm sido orientados a reconhecer os limites da medicina tradicional e a procurar apoio do Sistema Nacional de Saúde sempre que necessário. Maurício Josias considera que a colaboração entre as medicinas tradicional e convencional é fundamental para garantir melhor assistência aos pacientes e reduzir os riscos associados ao tratamento inadequado. Josias defende, por isso, o reforço da sensibilização dos praticantes e a criação de mecanismos que permitam uma maior articulação entre os médicos tradicionais e as unidades sanitárias.
4: Realmente, o governo agradece muito que nos deu essa oportunidade, porque nós andamos a fazer palestras, ajudamos também a forma que faz a saúde, nós fazemos a palestra de malária, cólera, que devemos não demorar com esse tipo de doença, devemos ir no hospital. E também quando chega nas nossas casas também, que é o nosso hospital, chega ali a utente querendo estar doente no nosso serviço. Temos guia de transferência, faz muito trabalho, verificar a parte do espiritual, passamos guia de transferência para o hospital.
5: E há casos que alguns pacientes negam ir ao hospital, ou isto já não acontece?
4: Chegar, quando chegar, você perguntar, essa doença você começou quando? Ah, nada de muito tempo, foi no hospital. Disse sim, quando não foi.
3: O presidente da Ametramo em Manica, Maurício Josias, reitera que os praticantes da medicina tradicional devem assumir a responsabilidade de encaminhar os seus utentes para as unidades sanitárias sempre que identificarem situações que estejam além das suas capacidades de intervenção.
1: Novamente, Domingos Cadeado, desta feita vai falar dos mototaxistas da cidade de Chimoio.
3: Os mototaxistas da cidade de Chimoio defendem a criação de mecanismos de financiamento para facilitar a aquisição destes meios de transporte face aos elevados custos no mercado. O pedido foi apresentado pelo vice-presidente desta associação, Moisés Simbini, numa entrevista à Rádio Moçambique. Segundo Moisés Simbini, a maior parte dos mototaxistas trabalha para terceiros que aplicam taxas diárias consideradas elevadas. O dirigente defende, por isso, que o governo intervenha através de programas de financiamento ou disponibilização de motorizadas usadas, permitindo que os operadores façam o pagamento de forma gradual. Para o vice-presidente, uma iniciativa desta natureza permitiria os jovens operadores tornarem-se proprietários das motorizadas e reduziria a pressão financeira decorrente das atuais condições de exploração.
6: Dar uma mão aos mototaxistas na pessoa da associação, porque de facto esta atividade veio para ajudar, e só que estamos a encarar essas dificuldades que eu acabei dizendo aqui. O governo desse uma mão, não em valor, mas pelo menos moto usada. Então, determinar que quem leva essa moto usada durante tanto tempo a pagar, mesmo acrescentando uns 10%, seria para uma vitória. Está a ser difícil. Então nós não temos financiador. Então, se o governo nos olhasse nessa parte, nos ajudar, então seria muito bom.
3: Moisés Simbini, vice-presidente da Associação dos Mototaxistas em Chimoio.
1: Tempo para o desporto com Pita Nhandiro.
7: A equipa União vencedora do Berro e Rus Moçambicanos na cidade de Chimoio é a grande vencedora do torneio do campeonato recreativo Chapo Chapo. Ao vencer este sábado na final, a equipa do Berro Liberdade por 4-2, numa partida digna de uma final, onde a equipa da casa entrou melhor, inaugurando o marcador. Até ao intervalo, a equipa estava a vencer 3 sem resposta. No reatamento, a União vencedora do Berro e Rus Moçambicanos, com mais força, ampliou o resultado para 4-0. A equipa visitante correu atrás do prejuízo e conseguiu reduzir a desvantagem, marcando 2. No fim do jogo, o primeiro secretário do Comitê Provincial do Partido Frelimo em Manica, Tomás Xixango, disse que o torneio acontece depois da passagem da Conferência Nacional de Quadros desta formação política, que decorreu em Chimoio e juntou mais de 30 equipas desta cidade e não só. O dirigente político garantiu que os movimentos desportivos vão continuar a nível dos distritos.
8: Vamos continuar com atividades desportivas. A boa coisa que nós temos é que esses jogos vamos continuar a fazer, mas vamos ter muito dinheiro sempre nos jogos. Ouviram bem todos? Aqueles que ganharam hoje vão ter 50 mil meticais e vamos entregar o cheque hoje. Os que estiveram em segundo lugar têm 30 mil meticais. Então, os que estiveram em terceiro têm 20 mil meticais. Então, os próximos jogos é preciso se preparar muito, porque os nossos prêmios vão subir. De 50 vão passar para 100. Então é preciso se preparar muito. Nos próximos jogos vai haver muito dinheiro.
7: As equipas que ficaram na primeira, segunda e terceira posições receberam 50 mil, 30 mil e 15 mil meticais, respectivamente, como prêmios.
1: Convidamos Domingos Cadeado e vai trazer aqui um tema cultural.
3: A comunidade de hip-hop em Chimoio está de luto pela morte este sábado do rapper Oscar, artisticamente conhecido por Don Splat, vítima de acidente de viação do tipo choque entre motorizada, onde seguia uma viatura. O sinistro aconteceu no troço entre a Avenida da Liberdade e a Estrada Nacional número 6, na cidade de Chimoio. A informação está a provocar consternação entre artistas e admiradores que descrevem Don Splat como um jovem extrovertido, interventivo e dedicado à promoção da cultura e da música. Segundo Nelson Carlos Giulai, conhecido artisticamente por Siracusa, após o sinistro, o artista foi encaminhado ao Hospital Provincial de Chimoio, onde não resistiu aos ferimentos.
9: É um grande furo este criado na comunidade hip-hop, porque nós conhecemos a personalidade que era o Don Splat. Era uma pessoa que trazia energia para a comunidade hip-hop, estava presente em quase todos os eventos ligados ao hip-hop a nível da cidade, e assim como em outros locais dentro do país. Então, não temos muitas palavras para descrever, a não ser dizer que estamos todos devastados com essa trágica perda.
3: Don Splat destacou-se também pelas mensagens de intervenção social presentes nas suas músicas, procurando transmitir conteúdos com impacto positivo na sociedade. Para além da carreira artística, o rapper era conhecido pelo seu papel na promoção de eventos culturais e pela capacidade de aproximar artistas de diferentes bairros e grupos. Promovia encontros e colaboração entre rappers, contribuindo para a descoberta de novos talentos e para o fortalecimento dos laços dentro da comunidade artística.
9: Tinha um pouco de tudo que se diz ser pessoa. Ele era uma pessoa extrovertida e a parte mais focal nas suas músicas era mais de intervenção social e também estava mais ligado a trazer mensagens que, de uma ou de outra forma, trazem um impacto positivo para a sociedade. Eu, em particular, tive várias colaborações com ele, fora de outros artistas daqui da cidade. Conhecemos, justamente por isso que digo de pé firme que todos estamos devastados, porque era um amigo, era um jovem muito presente em ocasiões importantes da comunidade hip-hop, assim como em ocasiões importantes para cada um dos rappers que fazem parte da comunidade.
3: Entre artistas e admiradores ficam as memórias das suas intervenções musicais, dos eventos culturais que ajudou a promover e do contributo para aproximar diferentes intervenientes da cena hip-hop.
1: Por aqui termina a presente edição do Jornal de Manica. Gratos pela atenção dispensada. Votos de um bom domingo. Despedem-se Suzero Marcos e Júnior da Silva.
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10: 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São 11:13 para trás ficou o Jornal de Manica, segunda edição. Tempo para informação.
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Chamado neblinas e nevoeiros locais, vento de sueste a nordeste fraco a moderado. Para as províncias de Tete, Zambézia, Manica e Sofala, prevê-se céu geralmente muito nublado, possibilidade de chuva fraca ou chuviscos, principalmente nas terras altas e ao longo da faixa costeira, com neblinas ao longo dos vales. Vento predominantemente de sueste fraco a moderado, soprando por vezes com rajadas. Para as províncias de Inhambane, Gaza e Maputo, prevê-se céu pouco muito nublado, continuação de chuva fraca localmente moderada, o vento de sueste a sudoeste fraco a moderado, soprando por vezes com rajadas. Temperaturas máximas previstas em graus Celsius. Tete 30, Nampula, Pemba e Quelimane 29, Beira 28, Inhambane e Vilanculo 27, Lixinga 24, Chimoio 23, Xai-Xai 21 e Maputo 19. Boletim meteorológico para navegação marítima até 50 milhas da costa de Moçambique. No aviso de vento forte. Situação geral às 12 horas tempo universal do dia 6 de setembro de 2026. Circulação de sueste a nordeste fraca. Previsão válida até às 24 horas tempo universal do dia 7 de setembro de 2026. Entre os paralelos 10 e 27 graus sul, prevê-se vento geralmente de sueste 5 a 15 nós, equivalente a 10 e 30 km por hora, podendo soprar com rajadas locais até 20 nós, equivalente a 40 km por hora. Estado do mar, pouco agitado a agitado, altura das ondas até 2 metros, possibilidade de chuviscos ou chuva fraca local, visibilidade boa a moderada. Boletim meteorológico para navegação marítima no canal.

Estamos com 19 horas e 28 minutos. No momento, registramos interrupção da transmissão da nossa emissão. Alguns problemas técnicos aqui no centro do programa. Pelo facto, as nossas sinceras desculpas. Dentro de instantes, estaremos em cadeia nacional para a transmissão do Jornal do Mundo.

0: Boa noite. O governo garante que está reposta a segurança e tranquilidade em Marrupa após dois dias de violência protagonizada pelos terroristas que mataram uma pessoa no interior da reserva especial do Niassa. Circulação de elefantes e outros animais selvagens em áreas residenciais e de produção agrícola condiciona a busca pela autossuficiência alimentar na comunidade de Nakwale, distrito de Ankwabe, em Cabo Delgado. Encerra hoje a 61ª edição da Feira Internacional de Maputo em Ricate, distrito de Maragüen, um evento marcado por efetivação de negócios, novas parcerias e desenvolvimento empresarial. Foram 7 dias reservados a ambiente de negócios. No estrangeiro, as autoridades somalis anunciaram a morte de 14 alegados membros do Al-Shabaab como parte de uma nova operação contra o grupo terrorista ligado à organização Al-Qaeda. Começa agora o Jornal da Noite, edição de domingo, 6 de setembro de 2026. Na sua companhia, Jerônimo Wamba, na sonorização, e Mohamed Jani na edição e apresentação. Boa edição. Jornal da Noite. O presidente da República solidariza-se com o homólogo de Cabo Verde, José Maria Neves, na sequência do acidente de aviação ocorrido este sábado na Ilha do Fogo, que provocou dezenas de vítimas mortais, entre as quais crianças e jovens. Em mensagem, o chefe de Estado moçambicano afirma ter tomado conhecimento da tragédia com profunda dor e consternação, expressando solidariedade às famílias afetadas e ao povo cabo-verdiano. Perante esta dolorosa tragédia, que mergulha em luto numerosas famílias e consterna toda a nação cabo-verdiana, em nome do povo e do governo da República de Moçambique e a meu próprio nome, apresento a Vossa Excelência, ao governo e ao povo irmão da República de Cabo Verde e, de modo muito particular, às famílias enlutadas, as nossas mais sentidas condolências e a expressão da nossa profunda solidariedade. Acabo de citar as palavras do presidente da República. O chefe de Estado termina formulando igualmente votos de rápida e plena recuperação dos feridos, desejando que encontrem força e conforto para superar este momento de profunda adversidade. O presidente da República dirige esta segunda-feira na cidade de Maputo a cerimônia central de comemoração do 7 de setembro, Dia da Vitória, data que assinala a assinatura dos Acordos de Lusaka em 1974. O ato central será marcado pela deposição de uma coroa de flores no Monumento aos Heróis Nacionais, em homenagem aos moçambicanos que se sacrificaram pela conquista da independência nacional. A cerimônia será seguida de uma comunicação à nação a ser proferida pelo chefe do Estado. E no período da tarde desta segunda-feira, o presidente da República recebe no Palácio da Ponta Vermelha cerca de 60 veteranos da luta de libertação nacional provenientes de todas as províncias do país para a realização da Gala Nacional do Combatente. O encontro visa proporcionar o reencontro entre aqueles que dedicaram as suas vidas à luta pela independência de Moçambique, promovendo um ambiente de confraternização entre os veteranos e o chefe do Estado. Saímos com outras notas. Governo garante que está reposta a segurança e tranquilidade em Marrupa após 2 dias de violência protagonizada pelos terroristas que mataram uma pessoa no interior da Reserva Nacional do Niassa. Ainda assim, o secretário de Estado no Niassa reitera o apelo à população da província para a agudização da vigilância comunitária. Desenvolve a notícia o jornalista Raimundo Matola.
1: Cyril Vone disse que os terroristas neste momento andam em debandada em resultado das baixas que as Forças Conjuntas de Defesa e Segurança estão a infligir a estes malfeitores na vizinha província de Cabo Delgado. É neste âmbito que o chefe do Conselho dos Serviços de Representação do Estado, Niassa, apela ao controle cerrado e coordenado contra indivíduos desconhecidos nas comunidades.
2: Este é um ataque que nós já estávamos a fazer acompanhamento. Já tivemos esta ameaça há 3 meses e fomos fazendo acompanhamento deste processo e tem sido recorrente quase nesta época do ano, mesmo no ano passado também foi mais ou menos neste período, em que os terroristas saem de Cabo Delgado para Niassa à procura de reforço de seus meios logísticos, mantimentos e dos modos operandos de comportamento que tiveram, naturalmente conduziu-nos a esta conclusão de que os terroristas vieram a Niassa à procura de reforçar a sua base logística. Deixaram-nos avultados danos materiais, poucos danos humanos relativamente, mas ainda estamos no terreno a trabalhar. O que iremos pedir a colegas da comunicação social para também nos ajudarem na vigilância, na partilha de informação, por forma que esta missão seja bem sucedida.
1: Secretário de Estado na província do Niassa, e a necessidade de agudização da vigilância face à movimentação de terroristas nos últimos meses na reserva especial do Niassa. O ataque terrorista da última quinta-feira resultou na morte de uma pessoa, ferimento de igual número e destruição de vários bens, dentre viaturas, acampamentos, postos de saúde e policial, vandalização da rede de telefonia móvel, para além de roubo de medicamentos e produtos alimentares. Esta situação criou pânico na sede do posto administrativo de Maranjira e povoados circunvizinhos, o que provocou a deslocação de mais de 2.700 pessoas que neste momento estão a retornar às suas origens, mercê da melhoria do ambiente da ordem e segurança. A partir de Lixinga, Raimundo Matola, boa noite.
0: Seguimos para Cabo Delgado, onde a circulação de elefantes e outros animais selvagens em áreas residenciais e de produção agrícola condiciona a busca pela autossuficiência alimentar na comunidade de Nakwale, distrito de Ankwabe. Reporta Sumali Gilberto.
3: Segundo o chefe daquela localidade do posto administrativo sede de Ankwabe, Assamo Ernesto Assamo, a situação está a gerar medo e pânico no seio da população. O responsável explicou que, para além de devastarem as machambas, os paquidermes invadem e destroem também os celeiros onde são guardadas as reservas alimentares. De acordo com a mesma fonte, o caso mais recente resultou na destruição total de uma habitação, expondo a família atingida a uma situação de extrema vulnerabilidade e com necessidade urgente de apoio multiforme.
4: Elefantes estão a atacar muito mal aos nossos produtores, aos nossos campos de cultivo. Mesmo naquele momento, quando as culturas estavam frescas, atacavam e assim não conseguiram colher na sua íntegra aquela quantidade que eles haviam produzido na machamba. Houve esse ameaço. Uma calada à noite, entraram uma manada de elefante numa casa, demoliu aquela casa, entrou lá e toda a cultura que havia lá andou a engolir.
3: Apesar de o governo ter alocado material para afugentar os animais, como cornetas e foguetes, o conflito homem-animal continua a representar um sério desafio às comunidades locais, devido à constante disputa por espaço e recursos naturais. Dados do Censo Geral da População e Habitação de 2017 indica que a localidade de Nakwale conta com mais de 33 mil habitantes que dependem essencialmente da agricultura de subsistência. Sumali Gilberto, em Pemba.
0: Em Manica, há cada vez mais colaboração entre praticantes da medicina tradicional e as autoridades de saúde, facto que resulta no encaminhamento de doentes às unidades sanitárias por parte dos médicos tradicionais. Domingos Cadeado.
5: A AMETRAMO, Associação dos Médicos Tradicionais de Moçambique e Manica, diz estar a registrar um crescimento do nível de consciência dos praticantes desta atividade no encaminhamento às unidades sanitárias de casos de doenças que ultrapassam os conhecimentos desta medicina. O presidente da AMETRAMO em Manica, Maurício Josias, disse que a mudança resulta de ações de sensibilização e capacitação dos praticantes que têm sido orientados a reconhecer os limites da medicina tradicional e a procurar apoio do Sistema Nacional de Saúde sempre que necessário. Maurício Josias considera que a colaboração entre as medicinas tradicional e convencional é fundamental para garantir melhor assistência aos pacientes e reduzir os riscos associados ao tratamento inadequado. Josias defende, por isso, o reforço da sensibilização dos praticantes e a criação de mecanismos que permitam uma maior articulação entre os médicos tradicionais e as unidades sanitárias.
6: Realmente, o governo agradece muito que nos deu essa oportunidade, porque nós andamos a fazer palestras, ajudamos também a forma que faz a saúde, nós fazemos a palestra de malária, cólera, que devemos não demorar com esse tipo de doença, devemos ir no hospital.
5: O presidente da AMETRAMO em Manica, Maurício Josias, reitera que os praticantes da medicina tradicional devem assumir a responsabilidade de encaminhar os seus utentes para as unidades sanitárias sempre que identificarem situações que estejam além das suas capacidades da intervenção. Da cidade de Chimoio, Domingos Cadeado.
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0: Encerrou hoje a 61ª edição da Feira Internacional de Maputo, em Ricatla, distrito de Marraquém, um evento marcado por efetivação de negócios, novas parcerias e desenvolvimento empresarial. Foram 7 dias reservados a ambiente de negócios. Vamos a seguir conhecer as atividades que marcaram o último dia da FACIM com o jornalista Fernando Damas. Boa noite.
8: Muito boa noite. Caiu o pano este domingo Em Ricacha, na vila de Marraquene, província de Maputo, a edição 61 da Feira Internacional de Maputo, a maior montra de exposição das potencialidades do país, contou com a participação de mais de 3 mil expositores, entre nacionais e estrangeiros. A APEX, Agência para a Promoção de Investimento e Exportações, organizadora do evento, avalia positivamente, segundo Claire Zimba, porta-voz da FACIM.
9: No conjunto daquilo que foram os seminários apresentados, nós tivemos o MOS Indústria, como esta abordagem de exposição sobre o interesse da indústria, da manufatura, como uma área prioritária para a diversificação económica que é o que Moçambique pretende. Portanto, estamos a ter uma edição, digamos, realça, por um lado, a FACIM como um mercado inteligente, porque dentro do lema privilegiamos o digital, mas também a FACIM como um destino turístico, porque se for a perceber, estamos a ter na FACIM a oportunidade de ter acesso a roteiros turísticos, caravanas sendo aqui mobilizadas. Penso que isto dá claramente um sinal claro de que a FACIM ela é uma marca dentro do tema chamado turismo de negócio, mas que junta nela outras facilidades que permitem quem visita a FACIM, desde o investidor, o empresário, mas também famílias, poder se inspirar para começar um negócio.
8: E neste último dia, apesar da chuva, visitantes afluíram aos estandes contendo vários produtos e serviços. Domingos Macalane fez uma ronda pelos pavilhões e detalha.
10: No stand do Inatro, por exemplo, até ao final do dia, utentes continuavam à procura dos serviços de pagamento de multas, emissão e levantamento de cartas de condução. O delegado do Inatro na província de Maputo, Calixto Mula, diz que foram emitidas durante os 7 dias da FACIM cerca de 300 cartas de condução.
11: Atendemos aproximadamente 450 utentes que aproximaram tanto ao nosso stand para questões de renovação, segunda via, assim com pagamento de multas diversas. E desse conjunto conseguimos tanto a empresa de mais de 300 cartas. Estamos a fazer uma triagem, notar que nesse processo de solicitação, cada utente escolhe o local onde tanto pretende levantar. Então, aquele que não conseguir levantar poderá ter a sua carta na Delegação Provincial de Maputo, assim como na Delegação da Cidade de Maputo. Temos casos de utentes que estiveram cá vindos de outros pontos do país, também poderão levantar as suas cartas nas suas respectivas províncias. Mas esse, marcadamente, a maior parte deles já estão a levantar ainda no decurso da FACIM. Então, teremos poucos casos.
10: O stand do Inatro é um dos que recebeu o maior número de visitantes e durante os 7 dias da 61ª edição da Feira Internacional de Maputo.
8: E o Conselho Executivo Provincial do Nias desafia-se a continuar a digitalizar o sistema de divulgação das potencialidades econômicas da província como forma de aproximar a informação ao mundo. O desafio foi reiterado pela governadora do Niassa, Judite Massengele, reagindo ao segundo lugar alcançado na categoria de província mais informativa desta edição da FACIM. Além deste prêmio, a província do Niassa foi galardoada como convidada de honra. O balanço, segundo a governadora do Nias, Judite Massengele, é positivo.
12: É um balanço positivo, porque nós preparámos-nos para apresentar aquilo que são as potencialidades da nossa província, procurar parcerias, conseguirmos investidores a virem a Niassa para poderem desenvolver não só negócios para eles, mas também negócios para a província.
8: O que foi mais procurado, mais apreciado no stand do Niassa?
12: Naturalmente foram os feijões, a macadâmia, o nosso café, como sabem, e o morango, que muita gente... Trouxemos aqui um pouco do inhame aéreo, que muita gente não conhecia, então foi a surpresa, todo mundo queria saber que fruto é esse ou que tubérculo é esse, então nós fomos explicando e muita gente atiçou curiosidade.
8: Ainda no quadro do balanço da participação das províncias na FACIM, 5 países manifestaram interesse de investir na província de Tete. Ana Avenila.
13: Trata-se de Ucrânia, Holanda, Índia, entre outros, que pretendem investir nos ramos de agricultura e recursos minerais. O diretor provincial da Indústria e Comércio, Félio Jeremias, disse que a participação de Tete na FACIM permitiu apresentar as potencialidades da província e aproximar empresários a potenciais investidores estrangeiros.
14: A província de Tete já fez reserva de espaços, um mínimo de 100 hectares em cada distrito. Essa foi uma política traçada pelo governo, termos espaço reservado, de modo que garantamos que se apareça um investimento.

0: Ataques terroristas em Niassa depois de um momento de bastante tranquilidade. São ataques que afetaram o posto administrativo de Marangira, em Marrupa, fazendo um óbito e feridos. Outro tema será a visita do presidente da República à província da Zambésia, onde anunciou a construção de novas infraestruturas sociopolíticas e económicas, com destaque para a cidadela parlamentar em Mucuba, o terminal de combustíveis em Quelimane e uma ponte. O último tema será a realização da FACIM 2026. Vamos olhar em particular para os resultados desta feira. Para tal, já temos cá nos estúdios o analista Dércio Alfazema. Alfazema, bem-vindo.
1: Boa noite, é um prazer aqui estar.
0: Começamos com o primeiro tema, o regresso dos ataques terroristas na província de Niassa. Depois de um momento, digamos que calmo, qual é a sua análise? Que sinal deverá ser este?
1: Não, olha, primeiro, mostra que a questão do terrorismo ainda não está resolvida. Continua a ser um desafio permanente ao nível do governo, ao nível das forças de defesa e segurança, no sentido de continuar a investir em formação dos nossos homens, disponibilizar meios e condições de modo a que possamos cada vez mais ultrapassar este problema. Mas eu já ouvi de forma recorrente o ministro da Defesa fazer referência que, apesar do interesse, intenção e o trabalho que está a ser resolvido, mas não se resolvem a curto prazo. É um trabalho permanente. As experiências que existem no mundo, pelo mundo afora, no continente africano, na região de Sahel, etc., vai continuando a haver a busca de soluções, mas os terroristas também vão criando as suas artimanhas, a forma de criarem alguma resistência. E esta situação, deste ataque, que sublinha-se esporádico que aconteceu em Niassa, apesar do susto, mas pode também ser um sinal de uma movimentação de busca de sobrevivência dos próprios terroristas. Há de haver claramente necessidade de continuar a criar-se este cordão reforçado de segurança para as três províncias, Cabo Delgado, Niassa e Nampula, para que a população definitivamente viva com uma sensação cada vez mais forte e permanente de segurança.
0: Podemos então associar estes ataques, se calhar, a, digamos que, a falta de logística destes terroristas, tendo em conta que durante muito tempo eles desapareceram.
1: Não, ultimamente, quando nós acompanhamos os ataques, é mesmo nesse sentido. Eles de procuram de lugares mais seguros, de procura de meios de sobrevivências, de procura de meios de logística, porque a logística que eles recebiam a partir de fora do país parece que está cada vez mais difícil. O cordão de segurança, acesso ao mar, acesso ao aeroporto que eles chegaram a controlar no passado, eles já não têm controle de tudo isso. Então, a cada vez mais, eles vão se deparando com a dificuldade para poder ter as questões logísticas. Então, pode ser esta uma reação. Aliás, nós acompanhamos a última vez, eles fizeram um ataque à entrada da província de Nampula. Também deu muito o que falar. Então, depois voltamos a ter esse ataque esporádico. O importante é que as nossas forças, e em parceria com a força de Ruanda e todas as forças amigas que estão a apoiar, continuem a fazer o seu trabalho e agora também a tranquilizar a população de modo a reduzir este trauma, porque às vezes, agora, quando acontece um mínimo de ataque, portanto, porque já temos uma carga de informação negativa, claramente que também desperta algum susto na população.
0: O secretário de Estado, Niassa, até já apareceu a dizer que a situação está controlada. Será este, digamos que, esta preparação com as forças amigas para repelir estes terroristas?
1: Sim, no passado os terroristas controlavam alguns territórios, algumas sedes distritais. Hoje eles já não conseguem fazer isso. Fazem esses ataques esporádicos, criam o susto. E foi muito boa a posição do governo, através do secretário do Estado da província do Niassa, imediatamente não deixar que a especulação se prolongasse, mas imediatamente a vir dar o ponto de situação, esclarecer quais são as ações operativas que estão a ser levadas a cabo, como é que estão as ações para proteger a população e como é que está a ser feita assistência a essa população que imediatamente teve uma situação de estar em situação de deslocado. Então, mostra que o governo está atento, não se furta das suas responsabilidades, mas que neste momento tudo o que nós precisamos é de informação. E a informação oficial já apareceu e eu penso que isso também tranquiliza de alguma forma.
0: Alfazema, vamos passar para o nosso segundo tema de análise. O Presidente da República efetuou ontem uma visita à província da Zambésia. Nesta província, o chefe de Estado fez anúncios. Um dos anúncios foi a criação da nova cidadela parlamentar em Mucuba, o terminal de combustíveis em Quelimane e uma nova ponte. Como é que olha para estes anúncios do Presidente da República, associando aquilo que é o seu discurso de, digamos que,

0: da independência económica?
1: Olha, eu olho essa intervenção do Presidente da República em duas, três perspectivas. Primeiro, a questão da cidadela parlamentar. É uma promessa eleitoral. O Presidente disse que queria criar vários polos do poder em Moçambique. Poder econômico, a questão do turismo, a questão de, eram capitais temáticas, poder político, etc. E definiu, na altura, que o Mucuba seria o coração do poder político e iria deslocar o Parlamento para aquele ponto do país. Pronto. O que está a mostrar agora é que esta não foi uma promessa morta. Há sinais de avanços nesse sentido. Ele voltou a reiterar este ponto. Parece que é neste mês ou no próximo mês em que vai ser feito o lançamento...
0: Já próximo mês
1: vai ser feito o lançamento da primeira pedra. Mais do que concretização de uma promessa eleitoral, é a dinâmica que isto vai trazer no sentido de ser mais um polo de desenvolvimento, mais um polo de crescimento. O país também vai se reencontrar e vai convergir a partir do Mucuba. Então, eu penso que isto também é preciso notar. Depois, temos esta questão de combustível, central de combustível. Vai descongestionar um pouco a província de Sofala, poderá contribuir para encurtar rota para alguns países. Estamos a falar de Zâmbia e de Malawi, que poderá ser mais fácil aceder, portanto, ao portos para recolher o combustível através da Zambésia. Vai também contribuir para maior disponibilidade de combustível ao nível da própria província de Zambésia, que poderá abastecer também alguma parte, portanto, do norte da província de Sofala. Isto vai contribuir para também trazer mais estabilidade em termos de disponibilidade de combustíveis e também mais condições para trazer o progresso que o país tanto procura. A questão da ponte e outras infraestruturas, nós sabemos que são fundamentais para o desenvolvimento do país.
0: Falando de combustíveis, aliás, o Malawi já se preposicionou para poder importar combustíveis a partir de Quelimane. Isso é uma mais-valia.
1: É mais-valia e é mais viável. Encurta, reduz por aí 1.000, 2.000 quilômetros de distância que os caminhões têm feito para aceder o porto da Bela. Agora, da Beira, é preciso também que esta criação de uma outra central de distribuição de combustíveis não torne inviável o funcionamento do porto da Beira, que está a receber agora grandes investimentos, com um porto seco que vai estar no Dondo, com a ampliação da capacidade logística do próprio porto. Então, estes polos de desenvolvimento não podem um inviabilizar o outro. É preciso que o país esteja capaz de mobilizar mais investidores, mais parceiros, de modo a que todos eles possam funcionar naquilo que é na sua plenitude.
0: Bom, vamos passar para o nosso terceiro tema de hoje, que é a Feira Internacional de Maputo. Aliás, esta feira já encerra hoje. Como é que olha para esta feira, tendo em conta aquilo que são os resultados económicos, tendo em conta que tivemos participação de vários países que até afirmam que tiveram bons contactos em termos de negócios?
1: Olha, depois do susto que tivemos com as manifestações violentas e uma 60ª edição que foi relativamente tímida no ano passado, porque saíamos deste contexto de crise, com o setor privado ainda a tentar se reposicionar, o que esta edição veio mostrar é que o coração da nossa economia continua a funcionar, o país está cada dia mais a se posicionar de modo a ser capaz de responder à demanda da população, sobretudo olhando para aquilo que é a disponibilidade de produtos nacionais para responder à demanda dos moçambicanos. Mostrou a feira que nós temos uma indústria que está em grande crescimento, mostrou também que há um grande interesse dos investidores e dos vários países de virem alocar os seus capitais na economia moçambicana e também de desenvolver negócios e estabelecer parcerias com o setor privado nacional. Em termos de números, estamos a falar de cerca, num balanço intermédio, cerca de 54 mil visitantes que passaram para visitar feiras. Estamos a falar de cerca de 1.240 bolsas de contacto empresarial, 105 acordos de negócios que foram celebradas, 23 novos produtos e serviços que foram apresentados pela primeira vez. Ou seja, em termos de números, também mostra que há uma perspectiva muito boa, que há resultados que foram claramente alcançados. Países como Brasil, China, Emirados Árabes Unidos, toda a comunidade da Cplp esteve na feira em força. Então, isso mostra cada vez mais que a FACIM é uma marca de respeito e de reconhecimento internacional e que de ano em ano tem mostrado que de facto tem sido uma mais-valia e com uma perspectiva cada vez mais de crescimento.
0: Portanto, podemos olhar para esta feira de um lado muito positivo. Não?
1: Eu acho que é uma muito positiva. positiva e foi muito alinhado com a perspectiva do governo e do Presidente da República, que é de mobilizar maior número de investidores para o país e também de alinhar a sua estratégia e política de desenvolvimento com a questão da independência econômica. E quando nós olhamos, por exemplo, aquela questão de termos uma dimensão de agropecuários, até produção de produtores, de criadores de cavalos e outra, portanto, outros segmentos da economia e de produção nacional que do ano, de dia, no dia a dia fica destapado, ficam cobertos, mas que a FACIM veio destapar e tornar acessível aos moçambicanos. Aquela questão que nós levantamos muito sobre 50 anos de independência, o país não produz nada, ficamos no saudosismo da Mabor e outras que fecharam, a FACIM veio mostrar o contrário, que existe uma indústria nacional forte e que está em crescimento e é capaz de poder, de alguma forma, contribuir para responder aquilo que é a demanda da população.
0: Nelson Alfazema, muito obrigado por ter estado aqui conosco. Queremos contar consigo no próximo domingo.
1: Obrigado, é sempre um prazer cá estar. Com certeza estaremos cá.
0: Muito obrigado. Dos estúdios centrais em Maputo, a Rádio Moçambique transmite o Jornal da Noite, um breve olhar à atualidade internacional. Autoridades somalis anunciaram a morte de 14 alegados membros do Al-Shabaab como parte de uma nova operação contra o grupo terrorista ligado à organização Al-Qaeda nos arredores da capital, Mogadíscio. O ministro da Defesa da Somália afirmou num comunicado que as forças especiais lançaram uma operação planeada na região de Bay, matando 14 suspeitos e destruindo o abrigo onde os militantes se escondiam. As autoridades cabo-verdianas apontam a explosão de um pneu do autocarro de passageiros como a possível causa do acidente que fez na noite de ontem 25 mortos na Ilha de Fogo. O autocarro que transportava jovens e crianças despistou-se, tendo de seguida caído numa ravina na Ilha Cabo-Verdiana de Fogo. O primeiro-ministro de Cabo Verde, Francisco Carvalho, avançou que o governo cabo-verdiano vai decretar 2 dias de luto nacional na sequência desta tragédia. No desporto, o governo garante que vai continuar a investir nos jogos desportivos escolares. Aí toda a informação por Efraim Macitela.
2: Governo continuará a investir no desporto escolar por reconhecer que nesta base reside o futuro do desporto nacional. A garantia foi dada pela ministra de Educação e Cultura, Samaria Tovela, falando neste domingo na cidade de Machis, em Inhambane, no encerramento da 16ª edição do Festival Nacional de Jogos Desportivos Escolares. A governante destacou o papel desta iniciativa no crescimento integral dos alunos.
3: Para além de orientar para o processo de aprendizagem, cria oportunidades para despertar o talento, o potencial desportivo dos nossos alunos.
2: A província de Tete consagrou-se a grande vencedora absoluta do Festival Inhambane 2026. A província de Manica ocupou o segundo lugar na classificação geral e conquistou o troféu Fair Play. A de Inhambane, Efraim Macitela.
0: O tempo, a cidade de Maputo vai continuar amanhã mais fresca do país, com a temperatura máxima de 19 graus centígrados, seguida de Xaxai com 21 graus, Chimoio 23, Lixinga 24, Inhambane, Vilanculo 27, Beira 28, Nampula, Pemba, Quelimane 29 e Tete com 30 graus centígrados de temperatura máxima, pode ser a mais quente do país. É o fim do Jornal da Noite, edição de domingo, num dia em que caiu o pano da Feira Internacional de Maputo, edição 2026. Ficam as despedidas de Jerônimo Amba na sonorização e Mohamed Jani na edição e apresentação. Boa noite.
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1: Estamos de volta para aplaudir os que vieram antes, para celebrar os que brilham hoje e para descobrir os talentos de amanhã.
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1: Iva Nob Dias, Henriques Dias, Olga da Glória e Moussa Gigalibo fazem a equipa que todas as semanas leva para si o termómetro da nossa música.
0: Na semana passada assistimos à ligeira queda da Ivete, da primeira para a segunda posição.
1: E a subida da banda Nhasha, da terceira para a primeira posição.
0: Ainda na semana passada, os fãs de Rajali deixaram-no em maus lençóis.
1: A voz peculiar de Nampula deixou da segunda posição para a nona posição.
0: Mais um pouco saía das 10 mais da semana. Foi por um triz.
1: Um triz.
0: Por pouco.
1: Esta descida verificou-se depois do grande apoio dos fãs do Rajali, que na primeira semana colocaram o ídolo na segunda posição.
0: Uma segunda posição ligeiramente folgada. Na altura tinha uma diferença de mais de 150 votos com a terceira posição.
1: Mas na semana seguinte tudo mudou para Rajali.
0: E nesta semana, como estão as coisas?
1: Como estão as coisas nesta semana?
0: Uma pergunta cuja resposta vale muitos milhões.
1: E diga-se, muitos milhões.
0: Bem, lá à frente vamos saber como está a tabela classificativa esta semana.
1: Exatamente, Olga, mas vamos adiantar que as coisas lá na tabela classificativa para alguns candidatos e fãs não estão muito simples, não.
0: Não, definitivamente não estão boas.
1: Os fãs e até os próprios artistas vão precisar de um copo de água ao lado.
0: Devem ficar bem próximos do copo. E... calei. Calei. Calei-me.
1: Exatamente. Aqui funciona aquela frase, calar para ver.
0: Mas na verdade é esperar para ver.
1: Mas neste contexto funciona calar para ver, Olga.
0: Forças muito as coisas, Henrique.
1: Olha, chega um momento na vida que forçar as coisas funciona bem.
0: Como, por exemplo, forçar o seu artista a ficar em primeiro lugar.
1: Bem mesmo.
0: Mas não é preciso forçar necessariamente, Henriques. Basta votar. Esse é o segredo.
1: Tens muita razão. Mas não é para votar uma única vez. É votar... votar e votar muito.
0: Isso é verdade. Caso contrário, não consegue levar o seu artista favorito para a finalíssima.
1: E conseguir um lugar na finalíssima significa estar cada vez mais próximos dos prémios.
0: E que prémios? Prémios que incluem dinheiro e até carro.
1: Um carro novinho em folha.
0: Zero quilómetro.
1: Você que é fã de verdade, dá lá um carro ao seu artista favorito.
0: Dá lá um carro ao seu artista favorito. Mostra que é fã a sério.
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1: Muito bem. 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
0: Vamos a isso!

0: Como o ouvinte já sabe, na semana passada, com 1.268 votos, uma diferença de mais de 600 votos com a adversária mais próxima, a Banda Nhasha conquistou folgadamente a primeira posição.
1: A Banda Nhasha já tem uma vaga garantida na finalíssima. O passaporte já está muito bem carimbado.
0: Vamos ouvir.

0: Canção concorrente número 28.
1: Oh!

0: que está a banda Nhaja e a música intitulada Cheia.
1: Primeira posição, semana passada, com 1.268 votos.
0: O ouvinte está ansioso em saber quem ocupa a primeira posição desta semana.
1: E nós estamos ansiosos em divulgar.
0: Mas antes, vamos às novas entradas.
1: Vamos às novas entradas.
2: Canção concorrente, número 47. Número 47.
0: Missa Chiquete, um cantor moçambicano frequentemente apelidado de Príncipe de Marrabenta.
1: E com uma carreira que se destaca na província de Gaza.
0: E ele está num goma com a música Urombo, que leva a faixa número 47.

0: Missa Chiqueto está num goma com a música Urombo, que leva a faixa número 47.
1: Canção concorrente número 48.
2: Rafael Bata está num goma 2026 com a música Direitos Iguais.
0: Leva a faixa número 48.

0: Um forte apelo social.
1: Direitos Iguais de Rafael Bata. Leva a faixa número 48.
2: Canção concorrente número 49.
1: Começou a cantar profissionalmente em 2015.
0: Chama-se Joia Malate.
1: Está num goma com a música Culindinhau.
0: Leva a faixa número 49.

0: chama-se Joia Malate.
1: Está num goma com a música Culindinhau.
0: Leva a faixa número 49.
2: Canção concorrente número 50. Número
0: 50. Ntombi Yamachula.
1: Candidata número 50.
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0: 50. Jackson Músico está no Goma 2026 com a música Ntombi Yamashula.
1: E concorre com a faixa número 50.
0: Desde já está pronta para receber os votos dos seus fãs.
1: Para votar nesta e noutras canções, aceda www.ngomamoçambique.co.mz.
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1: E continuamos a apresentar as novas entradas para esta semana.
2: Canção concorrente número 51.
0: Começou a sua caminhada na música como muitos artistas consagrados, no coral de uma igreja.
1: Estamos a falar de Hilton Muzime. Está no Goma com a música Dali e leva a faixa número 51.

0: Dali,
1: de Hilton Muzime.
0: Canção concorrente número 51.
1: Canção concorrente número 52.
0: Músico desde 1996 e com dois álbuns no mercado.
1: Aprendeu a tocar no vizinho Zimbábue com o malogrado músico John Chibadura em 1997.
0: Remixai Wachembere de John Muranda.
1: Candidata número 52.

0: canção concorrente número 52.
1: Remekezai Wachembere, de John Muranda.
2: Canção concorrente número 53.
1: O título é Ingrata.
0: É da autoria de Blessing Sunday.
1: É a canção concorrente número 53.

0: Assim, Sando.
1: Intitula-se Ingrata. Leva a faixa número 53 e já está à espera do seu voto.
2: Canção concorrente número 54. Número 54.
0: A canção concorrente número 54 é uma homenagem a uma figura extremamente importante na instituição família e na sociedade no geral.
1: O tributo chega por intermédio de uma voz que toca a nossa intimidade a partir de Tete.
0: A Mida está num goma com o tema Maiwango.
1: Leva a faixa número 54.

0: Maiwango de Amida.
1: Ela é filha de Mr. Nyongwe.
0: Pai e filha estão no Ngoma 2026.
1: E como já diz o velho ditado, filho de peixe
0: sabe nadar.
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0: 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Vamos a isso?
1: Vamos a isso. Vamos lá pegar nos telemóveis e votar. Aceda www.ngomamoçambique.co.mz.
2: Canção concorrente número 55. Número 55.
1: Nasceu numa família de músicos e aprendeu a executar instrumentos musicais muito cedo.
0: Mais tarde, em 2013, concluiu a licenciatura em música pela Universidade Eduardo Mondlane, Escola de Comunicação e Arte, na vertente performativa, especialidade de guitarra jazz.
1: Tino Sabão está no Goma 2026 com o tema Buia Murranziwa.
0: Leva a faixa número 55.

0: Dino Sabão interpreta Buia Murrandziwa.
1: Esta é a canção concorrente número 55.
2: Canção concorrente número 56. Número 56.
1: Não zangue comigo.
0: O que é que foi? O que é que fizeste?
1: Felizmente, hoje não fiz nada de errado. Não zangues comigo é o título da canção concorrente número 56, Henriques. Obviamente traduzido para português, originalmente o título é Moina Ki Viruela.
0: Agora já percebo.
1: Pois.
0: Trata-se da canção concorrente número 56. É da autoria de Puto Estrela, natural de Nacala Porto, província de Nambuco.

0: Canção concorrente número 56.
1: Munai Kidiruela, de Puto Estrela.
0: Música de Nacala Porto, província de Nampula, Nungoma 2026.
1: O país cultural cruza-se aqui.

0: Já são conhecidas 56 canções. Faltam 4 para 60.
1: Exatamente. Para ouvir na íntegra as canções concorrentes, aceda a www.ngomamoçambique.co.mz.
0: E é também através deste sítio que você pode votar na sua canção favorita, quantas vezes quiser.
1: E por falar em canções favoritas, é tempo para espreitar a tabela classificativa para esta semana.
0: É muito importante lembrar que nesta fase o voto não é cumulativo. Portanto, todas as semanas é preciso votar e votar muito no seu artista favorito.
1: Ou seja, os votos da semana passada não contam para esta semana, nem desta para a próxima semana. E assim sucessivamente.
0: A seguir, vamos conhecer as 10 canções mais votadas.
1: E há muitas surpresas.
0: E que surpresas! E quando é assim, uns celebram, outros choram. Vamos às 10 mais.
2: Conheça as 10 mais desta semana. Décima posição.
1: Na décima posição,
0: Juliana de Souza,
1: com o tema Giga Dagada,
0: teve 17 votos.

0: sétima posição. Sétima posição.
1: Chacaze.
0: E Vitor Reis.
1: 50 votos.

0: conheça as três mais desta semana.
1: E agora vamos para os lugares de topo.
2: Já estamos posicionados no pódio para anunciar as três mais votadas desta semana.
0: Terceira posição.
2: E na terceira posição,
1: Objana
2: Unga Chavinkata
1: conseguiu 98 votos.

0: segunda posição.
1: Segunda posição.
2: Banda Nhasha.
1: Cheias.

0: primeira posição.
1: Na primeira posição.
2: Primeiríssima posição nesta semana.
1: Com 5.100 votos.
2: Folgadamente na primeira posição.
1: Não tem para mais ninguém.
2: Ela.
1: Que desde cedo conseguiu impor-se com a sua presença, energia e autenticidade.
2: Natural da cidade da Beira.
1: Residente na Suíça.
2: Nilza.
1: Com a música Salada Moçambicana.
0: Primeira posição.

0: nesta fase só ganha quem recebe votos dos seus fãs.
1: Primeiríssima posição esta semana,
0: com 5.100 votos.
1: Uma primeira posição muito bem conseguida.
0: Nilza já está na finalíssima do Ngoma, com o seu tema Salada Moçambicana.
1: Salada Moçambicana é uma obra musical de forte carga identitária e cultural que ultrapassa a dimensão do entretenimento para se firmar como um verdadeiro manifesto artístico.
0: A música destaca-se não apenas pelo seu ritmo envolvente e contagiante, mas, sobretudo, pela sua capacidade de representar a diversidade cultural de Moçambique.
1: Trata-se de uma celebração da unidade nacional, onde diferentes expressões étnicas e culturais se encontram e se harmonizam.
0: É verdade, demonstrando que apesar das origens distintas dentro do território moçambicano, existem traços comuns que unem o povo.
1: Nós já vamos embora.
0: Já vamos embora. Ngoma fica por aqui.
1: Despedimo-nos. Ivanob Dias, Henriques Dias, Olga da Glória e Musa Gigalibo.
0: Muito obrigado, Moçambique. Novo encontro na próxima semana. Tchau.
1: Tchau. Beijinhos e abraços.
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4: Caro ouvinte, são precisamente 21 horas em todo o território nacional. Acompanhe as notícias a seguir apresentadas por Mohamed Jean. Mohamed, boa noite.
5: Boa noite, Sérgio. Guissamuli, ouvinte, o presidente da República dirige esta segunda-feira na cidade de Maputo a cerimónia central de comemoração do 7 de setembro, dia da vitória, data que se assinala a assinatura dos acordos de Lusaka em 1974. O ato central será marcado pela deposição de uma coroa de flores no monumento aos heróis nacionais em homenagem aos moçambicanos que se sacrificaram pela conquista da independência nacional. A cerimónia será seguida de uma comunicação à nação a ser proferida pelo chefe do Estado. E no período da tarde desta segunda-feira, o Presidente da República recebe no Palácio da Ponta Vermelha cerca de 60 veteranos da luta de libertação nacional, provenientes de todas as províncias do país, para a realização da Gala Nacional do Combatente. O Partido Frelimo saúda os moçambicanos pela passagem esta segunda-feira do 7 de setembro e reafirma o compromisso com a defesa da soberania, consolidação da unidade nacional, preservação da paz e promoção do desenvolvimento do país. Em comunicado, a Frelimo exorta os moçambicanos a transformar o legado da vitória em força renovada para enfrentar os desafios do presente, consolidar a unidade nacional e a paz com confiança e determinação para a construção de um Moçambique próspero e economicamente independente. A assinatura dos acordos de Lusaka constitui um marco incontornável na história de Moçambique por ter criado as condições para a materialização da independência nacional. O presidente da República solidariza-se com o homólogo de Cabo Verde, José Maria Neves, na sequência do acidente de aviação ocorrido este sábado na Ilha de Fogo, que provocou dezenas de vítimas mortais, entre as quais crianças e jovens. Em mensagem, o chefe do Estado moçambicano afirma ter tomado conhecimento da tragédia com profunda dor e consternação, expressando solidariedade às famílias afetadas e ao povo cabo-verdiano. O secretário de Estado, Nuniassa Silva Livoni, reitera o apelo à população para o reforço da vigilância comunitária face ao ataque terrorista registrado na última quinta-feira no posto administrativo de Maranjira, distrito de Marupa. Silva Livoni afirma que os terroristas encontram-se em debandada na sequência das baixas infligidas pelas Forças Conjuntas de Defesa e Segurança que combatem os grupos terroristas na província de Cabo Delgado.
6: Este é um ataque que nós já estávamos a fazer acompanhamento, já tivemos esta ameaça. ameaça há 3 meses e fomos fazendo acompanhamento deste processo e tem sido recorrente quase nesta época do ano, mesmo no ano passado também foi mais ou menos neste período, em que os terroristas saem de Cabo Delgado para Niassa à procura de reforço de seus meios logísticos, mantimentos e dos modos operandos do comportamento que tiveram. Naturalmente conduziu-nos a esta conclusão de que os terroristas vieram a Niassa à procura de reforçar a sua base logística.
5: O ataque provocou a morte de uma pessoa, feriu outra e destruiu vários bens, obrigando mais de 2.700 pessoas a abandonar as suas zonas de origem. Com a melhoria da segurança, a população está a regressar. A circulação de elefantes e outros animais selvagens em zonas residenciais e de produção agrícola está a condicionar a atividade dos produtores da localidade de Nakwale, distrito de Anquabe, em Cabo Delgado. Segundo o chefe da localidade de Nakwale, Assamo Ernesto, para além de destruírem machambas, os elefantes invadem celeiros e habitações, colocando em risco a segurança das famílias e comprometendo as reservas alimentares.
7: Tivemos uma situação de elefantes. Elefantes estão a atacar muito mal aos nossos produtores, nos nossos campos de cultivo. Mesmo naquele momento, quando as culturas estavam frescas, atacavam e assim não conseguiram colher na sua íntegra aquela quantidade que eles haviam produzido na machamba. Houve esse ameaço. Numa calada noite, entraram uma manada de elefante numa casa, demoliu aquela casa, entrou lá e toda a cultura que havia lá andou a engolir.
5: Dados do Censo Geral da População e Habitação de 2017 indicam que Nakwale conta com mais de 33 mil habitantes que dependem essencialmente da agricultura de subsistência. A governadora do Niassa faz uma avaliação positiva da participação da província na 61ª edição da Feira Internacional de Maputo, que encerrou este domingo. Segundo Judite Massengel, a participação permitiu à província do Niassa expor as suas potencialidades. A governadora do Niassa destaca o estabelecimento de parcerias com empresas interessadas em investir na província.
8: Tivemos bons resultados, para além dos prêmios que nós recebemos, tivemos o segundo lugar, a província mais comunicativa, e o diploma da província de honra. Mas também tivemos contactos de interessados a investir na nossa província, assinamos um memorando com o Fundo de Fomento da Habitação, mas tivemos muita gente a visitar o nosso stand.
5: Governadora do Niassa faz uma avaliação positiva da participação da província na 61ª edição da Feira Internacional de Maputo, que encerrou este domingo. 11 jovens bolseiros de Gaza despediram-se do secretário de Estado na província antes de partirem para Portugal, onde vão frequentar cursos de licenciatura no quadro da cooperação entre Moçambique e aquele país europeu. Na ocasião, o secretário de Estado em Gaza, Jaime Neto, desafiou os estudantes a aproveitar a oportunidade para se formar em áreas prioritárias e colocarem os conhecimentos adquiridos ao serviço do desenvolvimento do país. Jaime Neto disse esperar que no regresso a Moçambique possam contar com quadros qualificados capazes de contribuir para o desenvolvimento em diferentes áreas do saber. Na atualidade internacional, pelo menos 11 voos com destino ao aeroporto internacional Oliver Tambo, em Joanesburgo, foram desviados devido a fortes tempestades na província sul-africana de Gauteng. 8 voos foram desviados para o aeroporto de Lanzéria, a nordeste de Joanesburgo, e outros 2 voos tiveram de regressar ao aeroporto Kinshasa, em Durban. O Serviço Meteorológico da África do Sul colocou Gauteng sob um alerta laranja de nível 5. Há risco de inundações, ventos fortes, granizo e danos em infraestruturas. A situação está a afetar centenas de passageiros. O tempo. A cidade de Maputo vai continuar esta segunda-feira a mais fresca do país, com a temperatura máxima de 19 graus centígrados, seguida de Xai-Xai com 21 graus, Chimoio 23, Lixinga 24, Inhambane Vilanculo 27, Beira 28, Nampula Pemba Quelimane 29 e Tete com 30 graus centígrados de temperatura máxima. Pode ser a mais quente do país. Apresentamos as notícias próximas à meia-noite.

0: do nosso verdadeiro desafio. Todos nós, como moçambicanos, em parceria com os nossos amigos com quem cooperam na área económica e comercial, sobretudo, é transformar esta diversidade de potencialidades numa única força económica nacional. Queremos ligar a indústria ao Porto, o Porto aos mercados internacionais, principalmente ao Porto de Maputo, onde está a haver grandes investimentos, Porto da Beira, na zona centro do nosso país, e na zona norte, o Porto de Nacau. Os grandes projetos ao empresariado nacional, daí a aprovação da Lei de Conteúdo Local. Porque uma economia não se transforma quando os seus ativos existem isoladamente. Transforma-se quando estes ativos estão ligados, produzem juntos e criam valor uns para os outros.
1: Presidente da República, Daniel Chapo.

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5: Olá ouvinte, muito boa noite. Já está a começar mais um encontro comigo, Rosa Freitas. É sempre com muito gosto e prazer que volto a fazer companhia nesta noite de domingo, em que teremos música clássica e música jazz. Para os amantes destes dois ritmos, não vão querer perder a edição de hoje. Esperamos que o fim de semana esteja a ser muito bom, ou que tenha sido bom. Já está, para aqueles que neste momento já estão em repouso para repor, passa a redundância, as forças para o início da semana, já nesta segunda-feira. Nós vamos ter, já a seguir, o programa Clássicos ao Domingo e logo depois o Easy Jazz. Votos de continuação de uma feliz.
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1: A incompetência A irresponsabilidade A falta de brio profissional Nas escolas de condução Já não é preciso saber guiar para ter carta. Acabemos com isso. Já não se ensina a conhecer o motor, a cuidar dos carros. Hoje, os condutores já não sabem o que significa respeitar as normas de segurança e as leis de velocidade. Destroem vidas humanas. Todos os dias, criminosos, destroem bens do povo, conduzem a grandes velocidades, conduzem embriagados, conduzem como se transportassem gado ou lenha, não respeitam os sinais de trânsito. Muitos condutores já não se preocupam em manter a sua viatura limpa e em bom estado de funcionamento. Já não se preocupam com a verificação diária da viatura. Limitam-se a pegar na chave, ligar o motor, pôr o motor em funcionamento e andar com a viatura até ela parar por avaria. Isto é a mesma coisa, macaco. Macaco pode fazer isto. Isto, macaco pode fazer. Basta educar, pegar a chave e pegar no volante. Pode fazer. A não ser que vocês queiram ser macacos. Nas estradas, nas garagens, na sucata, encontramos centenas e centenas de carros destruídos. São muitos milhares de contos em divisas que o nosso Estado perde. Nas ruas, vemos muros e postes de iluminação destruídos.
2: Vocês sabem quais são as características africanas? Usar pele e tanga, capulana, atravessar um pau na mão, atrás do rebanho, cabritos, gado, magrinho, com costelas, muito possivelmente de contar uma por uma, ferida nos pés, nas pernas, com uma folha de cajueiro a tapar a ferida que vai gotejando, matequenha nos pés. Este é africano, este. São as características do africano, ouviram? Ouviram? Este é o mundo de hoje. Então, quando vêm os turistas, procuram este africano que está vestido desta maneira. Porque este é the real African. Agora encontram Marcelino vestido de balalaica, calçado. Já não é africano este. Não tiram fotografia. É preciso que a África não tenha indústria. Continue a enviar matérias-primas. não tenha fábrica para tecidos, não tenha siderurgia, é luxo para o africano, não tenha barragens, não tenha pontes, não tenha estradas, fábrica de tecidos para confeccionar a roupa para os homens, a roupa para as senhoras, a roupa para as crianças, fábricas de calçado de luxo. Não, o africano não merece isso. Ter uma casa com piscina, hotel de luxo, não, já não é para africanos.
1: Recebemos ajuda internacional para apoiar as vítimas das calamidades naturais. E os nossos armazéns transformaram-se em calamidades. Dizem que é o socialismo, negligência, esbanjamento, destruição de bens, de faltas ou bens essenciais, falta de sentido de responsabilidade, incompetência. Dizem que é o socialismo, são características do socialismo, falta de interesse pela defesa dos bens do povo. Dizem que é o socialismo gerir barbearias, cabeleireiros, táxis. Dizem que é o socialismo produzir sapatos sem atacadores, fazer o casaco com linha que destoa a cor do tecido, com maus acabamentos. Dizem que é o socialismo. Vejam a minha farda, se não está bonita. É o socialismo. Volta para eles. Não está bonita a farda do comandante Mabote? Hein? É o socialismo, mestre. Não está bonito o fato do reitor da Universidade Eduardo Mondlane? Não está? É o socialismo, mestre. Agora eles produzem sapatos maus, feios, sem atacadores. Fazer o casaco com linha que destoa a cor do tecido, com maus acabamentos. E eles dizem, é o socialismo. Onde viram o socialismo? Se eram colonizados, onde viram o socialismo? Estavam aqui os colonialistas. Eles não pisavam esta cidade. Aquele que era socialismo deles. Encontramos a incompetência, a irresponsabilidade, a falta de brilho profissional nas escolas de condução. Já não é preciso saber guiar para ter carta. Acabemos com isso. Já não se ensina a conhecer o motor, a cuidar dos carros. Hoje, os condutores já não sabem o que significa respeitar as normas de segurança e as leis de velocidade. Destroem vidas humanas todos os dias. Criminosos destroem bens do povo, conduzem a grandes velocidades, conduzem embriagados, conduzem como se transportassem gado ou lenha. Não respeitam os sinais de trânsito. Muitos condutores já não se preocupam em manter a sua viatura limpa e em bom estado de funcionamento. Já não se preocupam com a verificação diária da viatura. Limitam-se a pegar na chave, ligar o motor, pôr o motor em funcionamento e andar com a viatura até ela parar por avaria. Isto é a mesma coisa, macaco. Macaco pode fazer isto. Isto, macaco pode fazer. Basta educar, pegar a chave e pegar no volante. Pode fazer. A não ser que vocês queiram ser macacos. Nas estradas, nas garagens, na sucata, encontramos centenas e centenas de carros destruídos. São muitos milhares de contos em divisas que o nosso Estado perde. Nas ruas, vemos muros e postes de iluminação destruídos.
2: Vocês sabem quais são as características africanas? Usar pele e tanga, capulana, atravessar, um pau na mão, atrás do rebanho, cabritos, gado, magrinho, com costelas, muito possivelmente de contar uma por uma, ferida nos pés, nas pernas, com uma folha de cajueiro a tapar a ferida que vai gotejando, matequenha nos pés. Este é africano, este. São as características do africano. Ouviram? Ouviram? Este é o mundo de hoje. Então, quando vêm os turistas, procuram este africano que está vestido desta maneira. Porque este é the real African. Agora encontram um Marcelino vestido de balalaika, calçado. Já não é africano este. Não tiram fotografia. É preciso que a África não tenha indústria. Continue a enviar matérias-primas. Não tenha fábrica para tecidos. Não tenha siderurgia. É luxo para o africano. Não tenha barragens. Não tenha pontes. Não tenha estradas. Fábrica de tecidos para confeccionar a roupa para os homens, a roupa para as senhoras, a roupa para as crianças. Fábricas de calçado de luxo. Não, o africano não merece isso. Ter uma casa com piscina, hotel de luxo, não, já não é para africanos.
1: Recebemos ajuda internacional para apoiar as vítimas das calamidades naturais. E os nossos armazéns transformaram-se em calamidades. Dizem que é o socialismo, negligência, esbanjamento, destruição de bens de falta ou bens essenciais, falta de sentido de responsabilidade, incompetência. Dizem que é o socialismo, são características do socialismo, falta de interesse pela defesa dos bens do povo. Dizem que é o socialismo gerir barbearias, cabeleireiros, táxis. Dizem que é o socialismo produzir sapatos sem atacadores, fazer o casaco com linha que destoa a cor do tecido, com maus acabamentos. Dizem que é o socialismo. Vejam a minha farda, se não está bonita. É o socialismo. Volta para isso. Não está bonita a farda do comandante Mabote? Hein? É o socialismo. Não está bonito o fato do reitor da Universidade Eduardo Mondlane? Não está? É o socialismo este. Agora eles produzem sapatos maus, feios, sem atacadores. Fazer o casaco com linha que destoa a cor do tecido, com maus acabamentos, e eles dizem, é o socialismo. Onde viram o socialismo? Se eram colonizados, onde viram o socialismo? Estavam aqui os colonialistas, eles não pisavam esta cidade. Aquele que era socialismo deles.

0: Encontramos a incompetência, a irresponsabilidade, a falta de brilho profissional nas escolas de condução. Já não é preciso saber guiar para ter carta. Acabemos com isso. Já não se ensina a conhecer o motor, a cuidar dos carros. Hoje, os condutores já não sabem o que significa respeitar as normas de segurança e as leis de velocidade. Destroem vidas humanas. Todos os dias, criminosos, destroem bens do povo, conduzem a grandes velocidades, conduzem embriagados, conduzem como se transportassem gado ou lenha. Não respeitam os sinais de trânsito. Muitos condutores já não se preocupam em manter a sua viatura limpa e em bom estado de funcionamento. Já não se preocupam com a verificação diária da viatura. Limitam-se a pegar na chave, ligar o motor, pôr o motor em funcionamento e andar com a viatura até ela parar por avaria. Isto é a mesma coisa, macaco. O macaco pode fazer isto. Isto, o macaco pode fazer. Basta educar, pegar a chave e pegar no volante. Pode fazer. A não ser que vocês queiram ser macacos. Nas estradas, nas garagens, na sucata, encontramos centenas e centenas de carros destruídos. São muitos milhares de contos em divisas que o nosso Estado perde. Nas ruas, vemos muros e postes de iluminação destruídos.
1: Vocês sabem quais são as características africanas? Usar pele e tanga, capulana, atravessar, um pau na mão, atrás do rebanho, cabritos, gado, magrinho, com costelas, muito possivelmente de contar uma por uma, ferida nos pés, nas pernas, com uma folha de cajueiro a tapar a ferida que vai gotejando, matequenha nos pés. Este é africano, este. São as características do africano. Ouviram? Ouviram? Este é o mundo de hoje. Então, quando vêm os turistas, procuram este africano que está vestido desta maneira. Porque este é de Real África. Agora encontram o Marcelino vestido de balalaica, calçado. Já não é africano este. Não tiram fotografia. É preciso que a África não tenha indústria. Continue a enviar matérias-primas. Não tenha fábrica para tecidos. Não tenha siderurgia. É luxo para o africano. Não tenha barragens. Não tenha pontes. Não tenha estradas. Fábrica de tecidos para confeccionar a roupa para os homens, a roupa para as senhoras, a roupa para as crianças. Fábricas de calçado de luxo. Não, o africano não merece isso. Ter uma casa com piscina, hotel de luxo. Não, já não é para africanos.
0: Recebemos ajuda internacional para apoiar as vítimas das calamidades naturais. E os nossos armazéns transformaram-se em calamidades. Dizem que é o socialismo, negligência, esbanjamento, destruição de bens de falta ou bens essenciais, falta de sentido de responsabilidade, incompetência. Dizem que é o socialismo, são características do socialismo, falta de interesse pela defesa dos bens do povo. Dizem que é o socialismo gerir barbearias, cabeleireiros, táxis. Dizem que é o socialismo produzir sapatos sem atacadores, fazer o casaco, com linha que destoa a cor do tecido, com maus acabamentos. Dizem que é o socialismo. Vejo a minha farda se não está bonita. É o socialismo. Volta para eles. Não está bonita a farda do comandante Mabote? Hein? É o socialismo, mestre. Não está bonito o fato do reitor da Universidade Eduardo Mondlane? Não está? É o socialismo, mestre. Agora eles produzem sapatos maus, feios, sem atacadores. Fazer o casaco com linha que destoa a cor do tecido. Com maus acabamentos. E eles dizem, é o socialismo. Onde viram o socialismo? Se eram colonizados, onde viram o socialismo? Estavam aqui os colonialistas. Eles não pisavam esta cidade. Aquele que era socialismo deles.
1: Vocês sabem quais são as características africanas? Usar pele e tanga. Capulana. Atravessar. Um pau na mão. Atrás do rebanho. Cabritos. Gado. Magrinho com costelas. Muito possivelmente contar uma por uma. Ferida nos pés, nas pernas, com uma folha de cajueiro a tapar a ferida que vai gotejando, matequenha nos pés. Este é africano, este. São as características do africano. Ouviram? Ouviram? Este é o mundo de hoje. Então, quando vêm os turistas, procuram este africano que está vestido desta maneira. Porque este é The Real African. Agora encontro o Marcelino vestido de balalaica, calçado. Já não é africano este. Não tiram fotografia. É preciso que a África não tenha indústria. Continue a enviar matérias-primas. Não tenha fábrica para tecidos. Não tenha siderurgia. É luxo para o africano. Não tenha barragens. Não tenha pontes, não tenha estradas, fábrica de tecidos para confeccionar a roupa para os homens, a roupa para as senhoras, a roupa para as crianças, fábrica de calçado de luxo. Não, o africano não merece isso. Ter uma casa com piscina, hotel de luxo, não, já não é para africanos.
0: Recebemos ajuda internacional para apoiar as vítimas das calamidades naturais. E os nossos armazéns transformaram-se em calamidades. Dizem que é o socialismo, negligência, esbanjamento, destruição de bens de faltas ou bens essenciais. Falta de sentido de responsabilidade. Incompetência. Dizem que é o socialismo, são características de socialismo. Falta de interesse pela defesa dos bens do povo. Dizem que é o socialismo. Gerir barbearias, cabeleireiros, táxis. Dizem que é o socialismo produzir sapatos sem atacadores, fazer o casaco com linha que destoa a cor do tecido, com maus acabamentos. Dizem que é o socialismo. Vejo a minha farda se não está bonita. É o socialismo. Não está bonita a farda do comandante Mabote? Hein? É o socialismo, mestre. Não está bonito o fato do reitor da Universidade Eduardo Mondlane? Não está? É o socialismo este. Agora eles produzem sapatos maus, feios, sem atacadores. Fazer o casaco com linha que destoa a cor do tecido, com maus acabamentos, e eles dizem, é o socialismo. Onde viram o socialismo? Se eram colonizados, onde viram o socialismo? Estavam aqui os colonialistas, eles não pisavam esta cidade. Aquele que era socialismo deles.

Notícias com a Miseria em Trocadinho Rafa, com Vapa Nguva Gumi. 22 horas e 8 minutos e meio. Nguva Dino Famba Mano Amai. 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

0: Vamos abrir as portas da Casa Maior da nossa música.
1: Estamos de volta para aplaudir os que vieram antes, para celebrar os que brilham hoje e para descobrir os talentos de amanhã.
0: Bem-vindo a Angoma, sinta o ritmo da nossa terra.
1: Iva Nobe Dias, Henriques Dias, Olga da Glória e Moussa Gigalibo fazem a equipa que todas as semanas leva para si o termómetro da nossa música.
0: Na semana passada assistimos à ligeira queda da Ivete, da primeira para a segunda posição.
1: E a subida da banda Nhasha, da terceira para a primeira posição.
0: Ainda na semana passada, os fãs de Rajali deixaram-no em maus lençóis.
1: A voz peculiar de Nampula deixou da segunda posição para a nona posição.
0: Mais um pouco saía das 10 mais da semana. Foi por um triz.
1: Um triz.
0: Por pouco.
1: Esta descida verificou-se depois do grande apoio dos fãs do Rajali, que na primeira semana colocaram o ídolo na segunda posição.
0: Uma segunda posição ligeiramente folgada. Na altura tinha uma diferença de mais de 150 votos com a terceira posição.
1: Mas na semana seguinte tudo mudou para Rajali.
0: E nesta semana, como estão as coisas?
1: Como estão as coisas nesta semana?
0: Uma pergunta cuja resposta vale muitos milhões.
1: E diga-se, muitos milhões.
0: Bem, lá à frente vamos saber como está a tabela classificativa esta semana.
1: Exatamente, Olga, mas vamos adiantar que as coisas lá na tabela classificativa para alguns candidatos e fãs não estão muito simples, não.
0: Não, definitivamente não estão boas.
1: Os fãs e até os próprios artistas vão precisar de um copo de água ao lado.
0: Devem ficar bem próximos do copo. E... Calei-me.
1: Exatamente, aqui funciona aquela frase, calar para ver.
0: Mas na verdade é esperar para ver.
1: Mas neste contexto funciona calar para ver, Olga.
0: Forças muito as coisas, Henrique.
1: Olha, chega um momento na vida que forçar as coisas funciona bem.
0: Como, por exemplo, forçar o seu artista a ficar em primeiro lugar.
1: Bem mesmo.
0: Mas não é preciso forçar necessariamente, Henriques. Basta votar. Esse é o segredo.
1: Tens muita razão. Mas não é para votar uma única vez. É votar, votar e votar muito.
0: Isso é verdade. Caso contrário, não consegue levar o seu artista favorito para a finalíssima.
1: E conseguir um lugar na finalíssima significa estar cada vez mais próximos dos prémios.
0: E que prémios? Prémios que incluem dinheiro e até carro.
1: Um carro novinho em folha.
0: Zero quilómetro.
1: Você que é fã de verdade, dá lá um carro ao seu artista favorito.
0: Dá lá um carro ao seu artista favorito. Mostra que é fã a sério.
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1: Muito bem. 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Assim fica relaxado no sofá a ver a sua música favorita dominar a tabela classificativa. Vamos lá votar.
0: Vamos a isso.

0: ouvinte já sabe, na semana passada, com 1.268 votos, uma diferença de mais de 600 votos com a adversária mais próxima, a Banda Nhasha conquistou folgadamente a primeira posição.
1: A Banda Nhasha já tem uma vaga garantida na finalíssima. O passaporte já está muito bem carimbado.
0: Vamos ouvir.
2: Minha funa.

0: está a banda Nhaja e a música intitulada Cheia.
1: Primeira posição, semana passada, com 1.268 votos.
0: O ouvinte está ansioso em saber quem ocupa a primeira posição desta semana.
1: E nós estamos ansiosos em divulgar.
0: Mas antes, vamos às novas entradas.
1: Vamos às novas entradas.
2: Canção concorrente, número 47. Número 47.
0: Missa Chiqueta é um cantor moçambicano frequentemente apelidado de Príncipe de Marrabenta.
1: E com uma carreira que se destaca na província de Gaza.
0: E ele está num goma com a música Urombo, que leva a faixa número 47.

0: Missa Chiqueto está num goma com a música Urombo, que leva a faixa número 47.
1: Canção concorrente número 48.
2: Rafael Bata está num goma 2026 com a música Direitos Iguais.
0: Leva a faixa número 48.

0: uma música com forte apelo social.
1: Direitos Iguais, de Rafael Bata, leva a faixa número 48.
2: Canção concorrente número 49.
1: Começou a cantar profissionalmente em 2015.
0: Chama-se Joia Malate.
1: Está num goma com a música Kulindinhau.
0: Leva a faixa número 49.

0: chama-se Joia Malate.
1: Está num goma com a música Culindinhau.
0: Leva a faixa número 49.
2: Canção concorrente número 50. Número
0: 50. Ntombi Yamachula.
1: Candidata número 50.

0: número 50. Jackson Músico está no Goma 2026 com a música Ntombi Yamashula.
1: E concorre com a faixa número 50.
0: Desde já está pronta para receber os votos dos seus fãs.
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1: E continuamos a apresentar as novas entradas para esta semana.
0: Canção concorrente número 51. Começou a sua caminhada na música como muitos artistas consagrados, no coral de uma igreja.
1: Estamos a falar de Hilton Muzime. Está num Goma com a música Dali e leva a faixa número 51.

0: Dali,
1: de Hilton Muzime.
0: Canção concorrente número 51.
1: Canção concorrente número 52.
0: Músico desde 1996 e com dois álbuns no mercado.
1: Aprendeu a tocar no vizinho Zimbábue com o malogrado músico John Chibadura em 1997.
0: Remixai Wachembere de John Muranda.
1: Candidata número 52.

0: Opção concorrente número 52.
1: Remekezai Wachembere, de John Muranda.
2: Canção concorrente número 53.
1: O título é Ingrata.
0: É da autoria de Blessing Sunday.
1: É a canção concorrente.

0: Ingrata, leva a faixa número 53 e já está à espera do seu voto.
1: Canção concorrente número 54.
2: A canção concorrente número 54 é uma homenagem a uma figura extremamente importante na instituição família e na sociedade no geral.
0: O tributo chega por intermédio de uma voz que toca a nossa intimidade a partir de Tete.
2: A Mida está num goma com o tema Maiwango.
0: Leva a faixa número 54.

0: Branco, número 54.
1: Número 54.
2: Candidata número 54.
3: Maiwango de Amida.
2: Ela é filha de Mr. Nyongwe.
3: Pai e filha estão no Ngoma 2026.
2: E como já diz o velho ditado, filho de peixe
3: sabe nadar.
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2: Ngoma Moçambique.
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3: 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Vamos a isso?
2: Vamos a isso! Vamos lá pegar nos telemóveis e votar. 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
0: Canção concorrente número 55.
1: Número 55.
2: Nasceu numa família de músicos e aprendeu a executar instrumentos musicais muito cedo.
3: Mais tarde, em 2013, concluiu a licenciatura em música pela Universidade Eduardo Mulrane, Escola de Comunicação e Arte, na vertente Performa

0: Sabão interpreta Buya Muranziwa.
1: Esta é a canção concorrente número 55.
2: Canção concorrente número 56.
1: Não zangue comigo.
0: O que é que foi? O que é que fizeste?
1: Felizmente, hoje não fiz nada de errado. Não zangues comigo é o título da canção concorrente número 56, Henriques. Obviamente traduzido para português, originalmente o título é Moina Ki Viruela.
0: Agora já percebo.
1: Pois.
0: Trata-se da canção concorrente número 56. É da autoria de Puto Estrela, natural de Nacala Porto, província de Nampula.

0: São concorrente número 56.
1: Munai Kidi Ruela de Puto Estrela.
0: Música de Nacala Porto, província de Nampula, Nungoma 2026.
1: O país cultural cruza-se aqui.

0: Já são conhecidas 56 canções. Faltam 4 para 60.
1: Exatamente. Para ouvir na íntegra as canções concorrentes, aceda a www.ngomamoçambique.co.mz.
0: E é também através deste sítio que você pode votar na sua canção favorita, quantas vezes quiser.
1: E por falar em canções favoritas, é tempo para espreitar a tabela classificativa para esta semana.
0: É muito importante lembrar que nesta fase o voto não é cumulativo. Portanto, todas as semanas é preciso votar e votar muito no seu artista favorito.
1: Ou seja, os votos da semana passada não contam para esta semana, nem desta para a próxima semana. E assim sucessivamente.
0: A seguir, vamos conhecer as 10 canções mais votadas.
1: E há muitas surpresas.
0: E que surpresas! E quando é assim, uns celebram, outros choram. Vamos às 10 mais.
2: Conheça as 10 mais desta semana. Décima posição.
1: Na décima posição,
0: Juliana de Souza,
1: com o tema Giga Dagada.
0: Teve 17 votos.

0: conheça as três mais desta semana.
1: E agora vamos para os lugares de topo.
2: Já estamos posicionados no pódio para anunciar as três mais votadas desta semana.
0: Terceira posição.
2: E na terceira posição,
1: Objana
2: Unga Chavinkata
1: conseguiu 98 votos.

0: segunda posição.
1: Segunda posição.
2: Banda Nhasha.
1: Cheias.

0: Primeira posição.
1: Na primeira posição.
2: Primeiríssima posição nesta semana.
1: Com 5.100 votos.
2: Folgadamente na primeira posição.
1: Não tem para mais ninguém.
2: Ela,
1: que desde cedo conseguiu impor-se com a sua presença, energia e autenticidade.
2: Natural da cidade da Beira.
1: Residente na Suíça.
2: Nilza.
1: Com a música Salada Moçambicana.
0: Primeira posição.

0: Nesta fase, só ganha quem sabe votos dos seus fãs.
1: Primeiríssima posição esta semana.
0: Com 5.100 votos.
1: Uma primeira posição muito bem conseguida.
0: Nilza já está na finalíssima do Ngoma, com o seu tema Salada Moçambicana.
1: Salada Moçambicana é uma obra musical de forte carga identitária e cultural que ultrapassa a dimensão do entretenimento para se firmar como um verdadeiro manifesto artístico.
0: A música destaca-se não apenas pelo seu ritmo envolvente e contagiante, mas, sobretudo, pela sua capacidade de representar a diversidade cultural de Moçambique.
1: Trata-se de uma celebração da unidade nacional, onde diferentes expressões étnicas e culturais se encontram e se harmonizam.
0: É verdade, demonstrando que apesar das origens distintas dentro do território moçambicano, existem traços comuns que unem o povo.
1: Nós já vamos embora.
0: Já vamos embora. Ngoma fica por aqui.
1: Despedimo-nos. Ivan Obdias, Henriques Dias, Olga da Glória e Musa Gigalibo.
0: Muito obrigado, Moçambique. Novo encontro na próxima semana. Tchau.
1: Tchau. Beijinhos e abraços.
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0: Encontramos a incompetência, a irresponsabilidade, a falta de brilho profissional nas escolas de condução. Já não é preciso saber guiar para ter carta. Acabemos com isso. Já não se ensina a conhecer o motor, a cuidar dos carros. Hoje, os condutores já não sabem o que significa respeitar as normas de segurança e as leis de velocidade. Destroem vidas humanas. Todos os dias, criminosos, destroem bens do povo, conduzem a grandes velocidades, conduzem embriagados, conduzem como se transportassem gado ou lenha. Não respeitam os sinais de trânsito. Muitos condutores já não se preocupam em manter a sua viatura limpa e em bom estado de funcionamento. Já não se preocupam com a verificação diária da viatura. Limitam-se a pegar na chave, ligar o motor, pôr o motor em funcionamento e andar com a viatura até ela parar por avaria. Isto é a mesma coisa, macaco. Macaco pode fazer isto. Isto, macaco pode fazer. Basta educar, pegar a chave e pegar no volante. Pode fazer. A não ser que vocês queiram ser macacos. Nas estradas, nas garagens, na sucata, encontramos centenas e centenas de carros destruídos. São muitos milhares de contos em divisas que o nosso Estado perde. Nas ruas, vemos muros e postes de iluminação destruídos.
1: Vocês sabem quais são as características africanas? Usar pele e tanga, capulana, atravessar, um pau na mão, atrás do rebanho, cabritos, gado, magrinho, com costelas, muito possivelmente de contar uma por uma, ferida nos pés, nas pernas, com uma folha de cajueiro a tapar a ferida que vai gotejando, matequenha nos pés. Este é africano, este. São as características do africano. Ouviram? Ouviram? Este é o mundo de hoje. Então, quando vêm os turistas, procuram este africano que está vestido desta maneira. Porque este é the real African. Agora encontram o Marcelino vestido de balalaica, calçado. Já não é africano este. Não tiram fotografia. É preciso que a África não tenha indústria. Continue a enviar matérias-primas. Não tenha fábrica para tecidos. Não tenha siderurgia. É luxo para o africano. Não tenha barragens. Não tenha pontes. Não tenha estradas. Fábrica de tecidos para confeccionar a roupa para os homens, a roupa para as senhoras, a roupa para as crianças. Fábricas de calçado de luxo. Não, o africano não merece isso. Ter uma casa com piscina, hotel de luxo. Não, já não é para africanos.
0: Recebemos ajuda internacional para apoiar as vítimas das calamidades naturais. E os nossos armazéns transformaram-se em calamidades. Dizem que é o socialismo, negligência, esbanjamento, destruição de bens de falta ou bens essenciais, falta de sentido de responsabilidade, incompetência. Dizem que é o socialismo, são características do socialismo, falta de interesse pela defesa dos bens do povo. Dizem que é o socialismo gerir barbearias, cabeleireiros, táxis. Dizem que é o socialismo produzir sapatos sem atacadores, fazer o casaco com linha que destoa a cor do tecido, com maus acabamentos, dizem que é o socialismo. Vejam a minha farda, se não está bonita. É o socialismo. Volta para eles. Não está bonita a farda do comandante Mabote? É o socialismo. Não está bonito o fato do reitor da Universidade Eduardo Mondlane? Não está? É o socialismo este. Agora eles produzem sapatos maus, feios, sem atacadores. Fazer o casaco com linha que destoa a cor do tecido, com maus acabamentos, e eles dizem, é o socialismo. Onde viram o socialismo? Se eram colonizados, onde viram o socialismo? Estavam aqui os colonialistas, eles não pisavam esta cidade, aquele que era socialismo deles. Ouviram?

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Oitenta e quatro,

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1: Encontramos a incompetência, a irresponsabilidade, a falta de brilho profissional nas escolas de condução. Já não é preciso saber guiar.
0: Tino tem dia nipa não dá oé? A lorra de Moçambique?
1: Os condutores já não sabem o que significa respeitar as normas de segurança e as leis de velocidade. Destroem vidas humanas. Todos os dias. Criminosos. Destroem bens do povo.
0: Tem outra rádio Moçambique, Indiani?
2: Alô, camarada.
0: De outra rádio, Indiani?
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2: Ah, foi já se vai já o cobre da moça.
0: Bye bye.
2: Na
1: sucata. Encontramos centenas e centenas de carros destruídos.
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